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1: São milhares de coisas que podem ajudar na perda ou ganho de peso. No entanto, existem dois fatores específicos que podem interferir na balança: o ar-condicionado e a pimenta. A pimenta é um alimento termogênico, como o gengibre, a canela e a cafeína, por exemplo, né? Que faz com que o corpo aumente a produção de calor e queime mais energia. Fora isso, ela ainda estimula a produção de certos hormônios que aceleram, né? A frequência cardíaca e o metabolismo. Uma boa dica é consumir ovos mexidos com pimenta 40 minutos antes de fazer atividade física, porque isso acelera a quebra de gordura. Já no caso do ar-condicionado, o que ocorre é que a temperatura confortável, que não provoca nem frio e nem calor, gera uma condição neutra que não estimula o corpo a produzir calor e gastar energia.

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1: Hora certa.
2: 9:11.
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0: Busque sempre fazer as coisas com alegria, mesmo que sejam difíceis. Dê o máximo de si. E acredite, isso muda o futuro.
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4: Hora certa.
5: 9:32.

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1: Hora certa.
2: 9:50.

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1: Alimentos congelados ou enlatados. Priorizar os alimentos congelados, como aquele mix de legumes, pode ser uma alternativa para não ficar sem no dia a dia. Já alguns enlatados são opções interessantes também para preparar diversas receitas, desde sanduíches a saladas. Vale ficar de olho nas quantidades de sódio e equilibrar o consumo no dia a dia.
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4: Hora certa.
5: 10:10.
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2: Hora certa.
0: 10:27.

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3: Hora certa.
4: 10h46.
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1: Não fume. Essa é a regra mais importante para prevenir o câncer, principalmente os de pulmão, boca, laringe, faringe e esôfago. Ao fumar, são liberadas no ambiente mais de 4.700 substâncias tóxicas e cancerígenas, que são inaladas por fumantes e não fumantes. Parar de fumar e de poluir o ambiente fechado é fundamental para a prevenção do câncer.
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2: Hora certa.
4: 11:04.

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3: Hora certa.
4: 11:23.

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0: Hora certa.
3: 6 horas.

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1: Foque no que tem na despensa ou na geladeira. Se a preguiça chegar e você ainda tiver que fazer compras para cozinhar, tenha certeza de que você vai comer o que tiver em casa. Uma forma de evitar surpresas desagradáveis na hora da fome é ter na despensa ingredientes versáteis e que podem ajudar a preparar diferentes pratos. Ovos, macarrão, pão, enlatados, leite em pó, aveia e conservas são alguns ótimos exemplos.
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2: Hora certa.
4: 6:36.

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2: Hora certa.

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1: Yoga. A prática vai além da atividade física e promove equilíbrio. Uma atividade física capaz de trabalhar de forma complementar questões relacionadas ao estresse, à ansiedade, além de colaborar no tratamento da depressão e da insônia. A yoga tem origem indiana e ainda melhora a aptidão física e confere força e flexibilidade de maneira geral. A prática amplamente disseminada em academias e parques espalhados por todo o país também faz parte da Política Nacional de Práticas Integrativas e Complementares.
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2: Hora certa.
3: 7:20.

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1: Yoga. A prática vai além da atividade física e promove equilíbrio. Uma atividade física capaz de trabalhar de forma complementar questões relacionadas ao estresse, à ansiedade, além de colaborar no tratamento da depressão e da insônia. A yoga tem origem indiana e ainda melhora a aptidão física e confere força e flexibilidade de maneira geral. A prática amplamente disseminada em academias e parques espalhados por todo o país também faz parte da Política Nacional de Práticas Integrativas e Complementares.
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2: Hora certa.
3: 7:40.

Já estamos aí, né, nos bastidores. Um bom domingo aí pra turma que já vem na companhia. 26 de julho. Pois a data de ontem, colônia de motorista. Estamos aí no domingão, hein?

0: Turma aí da Vila Cis, tudo pronto. Na grande festa, colônia motorista. Já pela manhã, já os fogos de artifício. Logo mais 10 horas tem aí a procissão pelas ruas de Fontoura. Fazendo todo o contorno lá na. Já mais uma vez reforçando aí as festividades. São Cristóvão para hoje, comunidade Vila Cis. Tá bom? 5 para as 8. Logo mais tem loterias, logo mais tem agenda de festas, tem previsão do tempo.
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0: Dupla Grenal aí no Campeonato Brasileiro. O Inter que falha novamente, perde pro Atlético por 2-0 na Arena da Baixada. Na Arena da Baixada.
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0: É o Inter que perde o outro e se aproxima ainda mais do R4. Um drama sem fim. Jogaram bem e o goleiro, né, entregou a polenta. Tá? 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
0: Lojas Becker.
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0: o nosso
1: sei.
0: Bom dia.
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0: Bora.
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0: 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Já chegou aquela cara de gorda aí pro domingo.

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4: Eita, um pras 8. Já tem Domingo Alegria lá, aqui pro Rock Machado. Lá pras meninas, a Marica, turma toda, como é que estamos aí? Toda a família aí, Machado.
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4: E pra turma aí do clube, né, clube?
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4: Gato no chema, hein?
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4: Bola pra frente, hein, né?

0: Bora lá, 8 em ponto. Domingo Alegria a partir de agora, hein? Bora lá, vamos lá. Vamos chamar aqui a turma.
1: Hora certa.
0: 8 em ponto, 15 graus de temperatura. Bom dia.

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1: Como é que tá, turma? Estamos chegando aí. Pós-trégua, chuva retorna ao estado nesse domingo. Teve cheias durante a semana. Né? Bora! A partir de agora, Domingo Alegria, o nosso bom dia pro nosso.

Como é que estamos aí, turma, que estão nos trabalhos, estão aí na folga, na boa, BRs, RS, proteção sempre de São Cristóvão, que nos guia até o nosso destino, né? De ver diariamente acidentes, tá? Mas ontem foi dia de São Cristóvão, então já proteção de São Cristóvão. E hoje é a grande festa Colono e Motorista, depois de uma grande programação aí com os tridos, a comunidade Vila Cis. Logo mais começa as programações, né? 10 horas após a missa dominical aqui na paróquia Santa Terezinha, sai a cariata, a procissão motorizada com bênção aí aos automóveis, caminhões, motos, motonetas, enfim, todos celebrando e festejando São Cristóvão, hoje padroeiro aqui da Vila Cis, hein?

0: canoa.
1: Como é que estamos aí? 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
1: 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Banda Arpejo, que já está na

A turma aí da pecuária, né? Agora nova, as novas contratações, né? É, Fabiano, aí o Tigrão, o Alex. Quando ela ouve, eu lá no rádio canto. E a carne, ó, de fundamento, né? 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Saudade suspira. Oi, Jesus.

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Eita, tá a turma lá já. Preparando tudo aí pra turma fazer aquele churras do café.

0: Eita, aí, o baitaca castração, a pia. Aqui para o Anderson Godai, a família aí da Lia Rodrigues. É o nego Anderson. Yes, pessoal da Fragatinha aí, a patroa do Rock Bodega. Como é que tá essa turma aí?
1: Rosa.
0: Opa, Rosa.
1: Pasquale. Comigo, Rock Bodega. Barrejando.
0: Opa.
1: E o Albino. Bota a moça aquela. A Mariquinha de Ouro. Pasquale. Obrigado. Isso aí da rádio, Pasquale.

0: Isso, cara, que é o pé da sala. Agora, dia 15 de agosto, tem Banda Sedução Fatal aí do clube. Dos amigos aí do Baixinho Padilha, hein? 15 de agosto, todos os caminhos te levam aí pra Vila Vaz. Casa Show aí, antigo quiosque, né? Agora sobre nova direção aí com o Baixinho, com a Janice. Ah, então anote aí, 15 de agosto. Bailanta com segurança, tá? Com muita coisa boa. E turma aí das vilas, bairros, a região toda. Bora lá, domingão, hein? Já estamos com o barquinho de ouro aí. Ah, e aqui também pro homem das namoradas. Ô, seu Valdir, eu tô aqui com a dona Rose. Dona Rose, tu quer conhecer o seu Valdir? Ele vai estar na festa hoje na Vila Cis. Fala aí, Valdir, vai estar na festa hoje?
1: Bom dia, da Pascoal. Como é que tá, meu amigo? Beleza? Como é que tá? Bem? Eu queria uma música do...
0: Do?
1: Antônio Veloso. Tá bom, meu amigo?
0: Vai pagar uma beira hoje ainda.
1: Só a cara do Tiburcio. Tá bom? Qualquer uma dela. Beleza?
0: Vai liberar o gole hoje.
1: Marão, escutando a cultura.
0: Isso, toda aí.
2: E a bandangueira, esse trago gaúcho, chacoanhama a noite inteira. Vamos metendo gaita tela por segunda-feira.
3: Alô, é o Pascoal? Aqui a Juventina. Pergunta pra você, Valdir, se vai na festa. É o Valdir, é a Juventina e a Fabiana.
4: E agora que a rapaziada tá se aplumando.
0: Vamos lá então com o Guilherme Silva. E domingão, hein? Previsão aí de chuva para as próximas horas. É, como é que foi o time do açougueiro aí, o Fabiano? Opa, e turma aí do Paeiro.

tá aqui, né? Deixa eu mandar um abraço pra turma que já se prepara aí pra procissão. O seu Valdir dos Santos Pacuman, tô avisando aí a turma aí da boleia, né? Já tamo aí, caminhãozinho lavado. Agora rumo tomar o um café aí com o seu maninho. Ô, seu Firminiano, tá chegando o neném aí. Aí pro cunhado Vando, diz que o Vando vai pagar a carne hoje, né? Os 4 espetão de carne, a dona Maria de Lourdes vai abrir o cofre hoje, né? Lá pra dona Maria, o casal de pombos, a Maria, o seu Firmino, Pedrinho Rochenbach, e pro seu Barúquio da tenda, né? O Barquinho aí, seu Toninho, o Antônio. Aí o Barquinho aí tá avisando a turma, né? Ó. Toda a área.

0: Volta aí pra ti que tá no, na boleia, BRs, RS, Estradas da Vida. É, ontem foi dia de São Cristóvão, padroeiro e colono motorista. Padroeiro dos motoristas, viajantes, exemplo de fé, proteção, esperança, que ele abençoe sempre todos os que percorrem as estradas, guiando cada viagem com segurança, prudência e paz. Que nunca falte a proteção divina no caminho e que todos possam retornar em segurança em seus lares. E hoje é o dia de celebrar São Cristóvão em uma das maiores festas aqui da grande região, né? Presença aí da turma da Erva Mate Cultura Gaúcha, que já estão aí com a frota, com as combis, né? Eita, cultura, aquele chima capricho.
1: Bom dia!
0: Aí o homem da representação da melhor, né? Já vai na procissão, já vai motorizado, já toma teu chima, né?
2: Salve, salve o motorista.
0: Só o caroneiro pode tomar, né? O motorista não pode tomar, né? Se a câmera pegar aí com a cuia.

0: Lembrando para quem não comprou a rifa ainda, né? Tem ainda a rifa aí da grande festa de São Cristóvão para hoje, né? E 5 horas e o sorteio no intervalo e da banda Arpejo, tá bom?
1: Você em primeiro lugar!
0: Oi, galera, tudo confirmado aí pro aniversário aí do Renan Bortoncello. Quando a gente falava aí com a turma da organização da festa lá, o Pim, a Popa, o Pedro Bortoncello, quem mais? O Alexandre, o Tato, vamos ser a turma, o Gilmar Lando também, né?
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0: 30 anos hoje aí do Renan Bortoncello, né? Lembrando que bom a via de acesso que vai pro posto de Belenão vai ser fechada para a festa do Renan, né? Daqui a pouco.

0: Silva e Renan Bortoncello, recebam um abraço.
1: Aniversário hoje aqui.
0: É o Renan. Também do Pedro Bortoncello, da Josi, Davi, do Domingo. Felicidades aí pro...
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0: Se não quiser acender a churrasqueira, já paga a festa aqui pra toda a turma aqui na comunidade São Cristóvão Vila Cis, tá bom, Rena?
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0: 3.0 aí, 30 no lombo já.
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0: Tá bom, Rena?
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0: Qualquer coisa já aciona aí o KM Supermercado, que tem a melhor carne também.
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0: Mulher também, né?
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0: Que tal o Renan?
2: Semana.

0: Jair Olavo, meu chima aí com erva, mate, cultura gaúcha.
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1: Como é que foi o Inter ontem, Fabiano? Ontem, mais uma, né? Mais uma derrota. É o Inter que falha defensivamente e perde pro Atlético por 2-0 na Arena da Baixada. Derrota é a quarta consecutiva. Ô louco! E hoje temos aí os azulzinhos, a máquina.

Grêmio hoje às 18h30, né, com o Fluminense da Arena. Tivemos ontem Santos Chapecoense 2x2, o time do Neymar. Se vira o espeto para empatar com a Chapecoense, tá? Vasco da Gama 1, Mirassol 1, Atlético Paranaense 2, a Seleção Colorada 0. É o Inter que parou agora na 15ª, o Grêmio que joga hoje na 16ª.

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1: Hora certa.

0: cavando, né? Diz que os cabritos estão aí já prontos, né? Oh! Turma da boleia aí que já passa pelas tendas, já comendo uns pinhãozinhos. Tá? Seu Firmino Fragata aí, pras crianças estão vindo de viagem aí pro Valdir aí, o Baruquinho, pro Geiro aí, ó, ó Vando. A Maria de Lourdes, pessoal da tenda do Marinho, passou por aí. Pinhão já cozidinho. Quer levar um artesanato? Tudo aí, né? Sapatinho novo aí, o Firmino. Vai desfilar? Não, vai pra procissão. Dona Maria. E o Vander, né, ô Vander? Fizeram até a música pro Vander. Vem cá, Vander, vem. Vai pagar o Churas hoje aí na festa?
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0: Não posso fechar a tenda.
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2: Que coincidência. 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

agora mudou de religião, disse que não tá mais bebendo, só pagando. Esse é o Vando. Oh. 9, 8 e 29, o melhor.

0: Santos escuta cultura direto. Não posso. Eu sou o Aparecido Fragato Santos, escuta cultura direto. Não posso perder um programa.
1: Isso, e hoje o Aparecido está de aniversário, seus 88 anos. Aí você dá, a gente aparece e tal. O Mário aí, o homem dos búfalos. Lá, seu Aparecido Fragato Santos. Muitos e muitos anos de vida.

0: Isso, e pra turma aí do...
1: Ah. É, meu amigo, essa história...
0: Fazer que nem o Valdir aí da Vanderlei, manda mensagem aquela pro Valdir.

E pro tio Aparício, ô tio Aparício. Ah, já já a sobrinha aí, a Nelisa, aqui do Shopping das Bebidas, vai te fazer um pix aqui pra comprar o gole, tá bom? Tio Aparício, Caime Supermercado, tá? Shopping das Bebidas, te parabenizando aí, Aparício.

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1: É, sei também que nunca tem dinheiro, né? Deve estar fazendo pix aí para os bonitinhos. Bom, Valdir.
2: Coisa que eu nunca pensava pra chamar sua atenção. Os jornais e a gente.
1: Falar em chamar atenção, ontem o Valdir passou aqui na cidade sem as mãozinhas na direção da bicicleta do Valdir, o senhor vai cair. Não, é pra chamar a atenção das mulheres.

0: loucamente.
1: E saque pra Rosicléia, a nenê aí do seu Nelson Rochenbach.
2: Minha Páscoa, tudo bem? Aqui é a Rosicléia do Formigueiro. Gostaria de oferecer uma música pra minha mãe Terezinha, meu pai Nércio, meu irmão Vanderlei, minha cunhada Jace, lá de Soledade, pra minha irmã Sônia, que tá aqui em casa, meu cunhado Valmir, nossos amigos que estão aqui, o seu Rafael, a Jaque, também pro meu noivo Carlos de Sapucaia. A música que eu peço é do Amado Batista, Borboleta Azul. Agradeço se for atendido.
1: Eu fiquei com... Tá aí o Rafael, a Jaque, o Valmir, a Sônia, né? Olá, em Rosicléia. É a moça que expulsou as onças aí da formigueira, né? Tranquilo lá, né? Não precisa mais ter medo das onças aí, pessoal. Ah! Pessoal que já estão contando os nick lá aí pra festa hoje, hein? Ô, oh, seu Rock Sabiá!
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1: E pro marido aí das tendas também, né, marido? Tamo nativo aí.
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1: O marido aí, o humano... 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

0: Eita, marido, né? Marido, marido, vamos lá. 33891110. Contatos da Rádio Cultura. E aproveitando, né? Pessoal do Formigueiro em Peso aí. O Avanir, a Arlete. Estamos parabenizando aí a Juraci, que hoje vai pagar festa, hein?
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0: Diz pra Juraci que o Figo em Caldas é por minha conta aí, assinado que Arlete. Então, Juraci, um abraço da Arlete, ó. Sobremesa, Figo em Caldas é por conta aqui da Arlete do Avanir.

Então vai, vamos lá que tem a Niver, tem mais recados. Dona Juraci hoje. Tá da Niver, né? 7.0, isso. Nome aí das crianças e dos filhos, tá? Edmira, Adriana, Andressa, os gêneros, né? Os gêneros que já estão lá preparando a churrasqueira, o Adroeiro e a turma toda lá, é o Edmir, os netos das netas, uma homenagem toda especial para nossa mãe, Juraci, que hoje troca de idade aqui na descida aí do Pesca e Paga do Nelson. Bom, então, muitos e muitos anos de vida. Em nome de toda a turma aí, da sua filha Adriana, da netinha, do gênero, toda a turma aí. E aquela música do... A Banda Doce Pecado.

0: Isso aqui pro Tiririca, né? Tu jogou na PTN, correu ontem, né? Jogou pra Federal, sorteio agora às 11, né? Pessoal querendo saber das loterias, né? Agora já a Federal é pros domingos, às 11 da manhã, tá bom, Tiririca? Tá bom? Ai, a melhor mãe do mundo pra nossa mãe, sogra, avó que tá de aniversário aí, a família toda te homenageando, hein? 18 para as 9.
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0: vai Marlene da Ribeirinha, tava de aniversário na semana 64, né, Marlene? Daqui a pouco a gente chega aí pro almoço, tá bom? Tá, vamos pegar as tortas aqui na padaria do KM.
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0: E... vai. Mais recados que chegam aqui, o marido das tendas. Marido, estaremos presentes hoje na grande festa de São Cristóvão Vila Cis. Tanto aí, né? Aproveitando por aqui a Cirlei Camargo. Olha, hoje deixar um abraço todo especial. É para os vovôs e as vovós, né? Para as avós. Uma homenagem. É, hoje é dia aí do vovô da vovó, hein? A Cirlei Camargo homenageando as vovós, vovôs ainda. Picada rosa, tá bom?

Fala em Alemãozinho e Leandrinho. Hoje estarão na festa do colono de motorista em Arroio Gusta Alta. Abraços, Leandrinho. Estamos aí na Carona da Cultura, Carlos Barbosa, a Roca Salam. Agora tem todo um problema lá em Roca, né? Na ponte que divide aí na 129, Encantado Mussum, tá interditado. O pessoal tem que fazer todo um desvio aí por Roca Salles, né? Ou vice-versa, né? Daí cai na ponte, ali no viaduto, né? Mas essa, bastasse as enchentes também que assolaram aí os municípios, agora a ponte entre Encantado e Mussum também interditada, que tem que fazer todo um desvio, né, Leandrinho? Um abraço, Leandrinho, a turma que vão estar no palco hoje, lá na grande festa em Arroio Gusta Alta.

0: Olha, para hoje, então, 10 horas, falando em grande evento também em Fontoura Xavier, temos aí a grande tradicional festa de São Cristóvão. Ontem era a data de São Cristóvão. Então, hoje, a comunidade São Cristóvão Vila Cês, na semana teve todos os tredos. Hoje, às 10 horas, já tem a grande concentração aqui em frente à paróquia, onde sai aí a procissão motorizada com caminhões, carros, motonetas, tratores. Na chegada aí, a bênção. E lembrando que nesse ano, há pouco a gente falava com a organização, tudo pronto, tem um novo espaço para a turma se acomodar, né? Turma que fez aí um novo ginásio atrás aí do atual, para mais espaço, para melhor aí acomodar todos os devotos fiéis que a cada ano se multiplicam. Então, a grande programação logo mais às 10 horas. A procissão que sai de frente à Igreja Matriz Santa Terezinha.
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0: Na chegada, a bênção aí com os freios, os culos, dos motoristas. Após aí a missa festiva com bênção especial aos motoristas, meio-dia os comes e bebes e à tarde segue os festejos com banda arpejo, com segurança, banda arpejo. E 17 horas aí, o sorteio da rifa são entre amigos, que são 19 valiosos prêmios. Para quem não comprou ainda a rifa, ainda tem alguns números aí para a turma adquirir e sorte. E durante também a festa tem muitos brindes para sortear lá para os motoristas. Para toda a turma que estiver aí na festa, também vai ter brindes especiais além da rifa, tá bom? 10 para as 9, tem Daio Ferrari, vamos lá. Pessoal que pediu aí.
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0: na loteria federal. Eu tô procurando pra tu fazer uma música pra minha mulher que tá de aniversário amanhã, bagaceira. A quatro cantos da casa e faz uma homenagem bonita pra Salete Jaguar.
1: Olha a boca, Tiririca. O Tiririca aí da Canzinha.

0: Então tá aí, dona Salete já encomendou os frangos aí da Fruteira Maia. 10 frangos, 20 tortas de bolacha, 50 quilos de sagu, pudim, ambrosia.
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0: opa, e o Tiririca, a família aí, as filhas, toda a turma, te parabenizando pelo aniversário, tá bom, Salete?

0: Muitos anos. Tá aí a turma que já estão no gole aí, né? O Tiririca. Capricha aí, que a veinha tá de aliver.
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0: Isso, Salete. Tá aí o Teodoro, Teodoro. Teodoro e Sampaio, né? Nem mandou convite pra gente, hein, Salete? A gente vem igual, né? Já manda a localização aí. Aí pro Tiririca, aí pras meninas, as filhas, vem. Especial esse homem bonito que tá sempre aí no teu lado aí, o Tiririca.
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0: Te parabenizando aí, tá bom, Salete?
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0: Pessoal também do restaurante Bagatini, olha, homenageia a Salete aí.

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2: Eita! É o Domingo Alegria, como diz a música, aquela humor e não vejo tudo lá. Que semana que tivemos, vamos lá, né? Só alegria, não podemos cair na deprê, né?

0: 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Salete, cadê o convite? 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
0: Anda aí. A organização da grande festa aí.
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0: Vila Cis, tudo certo, hein? Ó. Uma grande organização, tempo ajudando.

0: 11, ó, a dama do bailão aí, Rodolfo, é o novo vocalista da banda Arpejo. É a banda Arpejo que vai estar no palco, ó, mais ou menos assim, ó. Sucesso da banda Arpejo que hoje estarão no palco da grande festa São Cristóvão Vila Cês.
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0: É a Ivandro Noronha, é a dama do bailão, hein?

sexta, é o já dia 26, hein? É Paulo Provença, pessoal da Lia São Francisco e Lopes, também presença confirmada hoje, a grande festa de São Cristóvão Vila Cis.

0: Isso, as damas do Bailão da Festa hoje na festa.
1: Hoje
0: temos a dona Eduarina. É uma homenagem tudo especial em nome aqui da Vanisa. É a nossa mãe Eduarina que hoje está de aniversário. Desejar para ela todas as felicidades, que Deus continue abençoando, né? Que possamos viver muitos e muitos anos de vida juntas. Então toda a família em nome da filha e a Vanisa. Um abraço pro pai. É. Também pelo dia dos avós, das avós. Canta aí, né? E a música Ernesto Nunes aqui pra mãe Eduarina, que hoje tá de aniversário. Nome também do Gilmar aí, Panis, a Vanisa, a turma toda aí. Ai, Eduarina, parabéns aí pelo aniversário.
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0: pai. Felicidades aí do Arquidão.
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0: Roda pra nós aí da nova do Diogo com a Cena Gaúcha. É, pessoal de Progresso, ontem teve a grande festa lá em Progresso também do Colono e Motorista. Pra nós aqui da Picada Vitória, toda a turma, hein? Aqui pra Solange, que já tá preparando a maionese, pro Alexandre, que tá lidando com a carne de ação. Ah, meu. Podia mandar uma costela dessa, hein, Alexandre? É, o Daniel, toda a família Castro. E pro pessoal do açougue também, o Nego Ferador e a dupla aí, o Adelardo Girivini.
2: Não, Pasquale, manda uma música pra nós, a Ana Castelli.
0: Tá, então a Ana Gaúcha. E depois tem a Adelardo Girivini pra cantar aí pro Nego Ferador. Então homenageando aí o Pedro Girivini, 111 anos hoje.

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4: A nova música, é? Aquela que o cara vai pro baile, vem pra casa, fala pra mulher, ó, meu bem, eu te traí.
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4: Ah, tem aquelas que ainda não dá bola, né? Mas tem aquelas, tu falar isso, já pode falar lá com o Negão Aruda, com a Jussara, com a Guizofio, ou com o Branco, né?
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4: é?
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4: Meu Deus, cara, tá aí o sucesso, o cara é o sucesso da vida. Caico, vai que a moda pega. Vai que a moda pega, né? O astro aqui do Britador pro mundo, hein? Alô, Britador, Vila Nova, ó. Então, de parabéns aí, né, seu Ari? O Ari que é o homem do ferro velho, da sucata, né, Ari?
5: É.
4: É o empresário aí do Caíco.
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4: 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Entra. 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

Aleluia. Olha, daqui a pouco tem trem legal, hein? Quem comprou trem legal, Loja Bazar Fênix, já aconteceu no sorteio, hein?

0: de falar.
1: Tanto que os linguarudos de plantão contam, né? 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

0: Agora vem da carne, a sangue caiu, Big Max da Bob.
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0: Isso, já tá acontecendo aí o sorteio do Tri Legal.
1: Tem toda uma premiação aí.
0: Então tá aí, né? Hoje tem uma premiação especial. Tem Tri Legal, Loja Bazar Fênix e mais.
1: A gente tá torcendo aqui com você. Vai lá, Fernando.
0: Presente para a data dos pais, né? 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
0: Como é que estamos aí?
3: O baile por aqui, vamos lá, mais um número. Atenção.
0: Atenção, Delmar Ferraz, passa a pegar o prêmio. Amanhã vem o pessoal do Tri Legal.

0: 80 e sucesso do Dario Ferrari, música aí pra Dia dos Pais. E alô, Cordo Chicão, aí a Fábio, o Márcio Paludo, pessoal também da dos empreendimentos aí, né, Chicão? Até o meio-dia e depois pela parte da tarde também. 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Lembrando que os nossos contatos da turma que quer participar, mandar recados, 33-89-1110. Com telefones aqui da participação do programa Domingo Alegria, tá bom? É, Renan Bortoncelo.
1: De levar o prêmio.
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0: Olha ali, Renan. Olha o prêmio. O velho pai da moça resolveu de não deixar. É, então tá aí, Renan Bortoncelo, hoje vai estar. O Renan que hoje vai dançar todas, diz ele.
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0: Então tá aí, Renan. Pessoal da Vila Rica.
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0: parabenizando pelo Aniver 3.0 hoje. Aquele guri bonito aí da passarela, como diz a mulherada.

Devolho lá. Só com paz, promessas de casamento. 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Ah, aqui pro Frei Hélio, Frei Rafael, os ministros, né, a turma toda aqui. Logo mais começa a grande procissão. Comunidade São Cristóvão, Vila Cis, uma das maiores comunidades, com toda a organização. Esse ano tem um pavilhão maior, também foi feito um pavilhão novo, para melhor acomodar o povo aí, o pessoal, os devotos. Então, hoje todos para a grande tradicional festa São Cristóvão, Vila Cis. Daqui a pouco vai ter a procissão, motorizada, com caminhões, carros, tratores, motos, enfim, a pé também. E a moça trança comprida, vestido com trancinha. Pessoal da frota aí, né, Marquinhos? Aí o seu Pedro Pelúcia já tá organizando aqui a frota do KM e do Shopping das Bebidas, né, Pelúcia? É o Pico do Doge. O Lata Véia e o Pelúcia hoje que são da Enchos Lima também, um abraço aí pra turma. Já estão aí com a frota para receber a bênção aí de São Cristóvão. Terra de Gaúcho.

Grande abraço aí à Cantina Dadal, em nome dos empresários aí, o Nini Dadal, é a Kita, homenagear o campeão da sinuca 2026 e 27, o tio do bigode, o tio Dedé, e Almar Feira, Victor, né? A última aí do sábado, o Gerivino entregou o jogo, tá um Dedé, tala, as qualidades desse homem.

Está aí, né? Hoje a grande precisão. Deixa eu mandar um grande abraço para a Cooper Fox, uma das maiores cooperativas de transportes de Pontora Xavier, com sua frota já alcançando mais de 300 caminhões em todo o Brasil. Um abraço aí, Cooper Fox, abraço aí a todas as empresas de transportes, são muitas aqui na região, né? Que participam da programação de São Cristóvão Vila Cista. Tá? A gente já vê um grande número de caminhões, motoristas, sempre a proteção aí de São Cristóvão, que nos guia até o nosso destino com a proteção. Tá? A gente vê dia a dia o perigo, os acidentes, as estradas, mas com São Cristóvão aí nos guiando, nos protegendo,

Isso, o pessoal da frota também, né? Do Musco, um grande motorista Musco com seus caminhões. Ontem ele passou com um sofá aqui no centro, né? Transportadora, né? Nosso amigo Henry, tem que tirar o chapéu para esses motoristas. Musco e sua grande empresa. É uma alegria termos uma empresa e profissionais do porte, do gabarito, né? Nosso amigo Musco. Que Deus abençoe a empresa. Mais de 200 carinhos de mãos hoje, né? É, vai que tal? Vamos lá!

0: Mineirinha,
1: sim,
0: foi isso?
1: Sim, com o Gaúcho, aham. Uhum. É.
0: E ele tava piochado, esse cara, não?
1: Tava piochado.
2: Motorista, abraço forte. Daqui a pouco o nome, né, dos ganhadores do Trilegal, que você compra sempre aí na loja Bazar Feliz. 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

0: 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Seguimos aí com o teu programa especial Domingo Alegria. Especial para os amigos aqui da carne. Como é que estamos aí, a turma do Caim aí, a direção?
1: Ó, Pascoal.
0: Latinha.
1: É tudo na hora, ó. Carne fresquinha, ó, direto do Mato Grosso do Sul, ó. Procedência, ó. Açougueiro top, ó.
0: Esse é aquele churras a capricho, né, gurizada, gurizada, gurizada, carne. Agora o movimento não é tão grande que a maioria acorda 10 horas, 10 e meia, vem tudo para açougue. Né? Quer ver um farmacêutico, posto de gasolina e açougue, domingo, a turma acorda 10 e meia, 11 horas, vem tudo para açougue, vem tudo para padaria, vem tudo para o posto. A dona Rúbia, Rúbia, Rúbia, um abraço para ti, do posto de combustível aí, do petróleo, os óleos lubrificantes, ela que deixa um abraço, uma homenagem a cada motorista, a cada colono, né? Colonos aí que produzem, e os nossos motoristas que conduzem as riquezas do Brasil. 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É. E o churras, né, Alex? Alex. Tá desossando aí um perrilho, já uma costela. 9h20, aquele Shima Capricho com Mate Vida. Os amigos dos Cavalarianos da Paz também, ontem a gente via os cavalarianos nas despedidas, no terço do sétimo dia do Eduardo da Silva, né? No último domingo, de forma trágica, ele acabou falecendo, né? Mas foi uma semana triste, mas ontem aí o pessoal com os cavalarianos prestaram aquela bela homenagem, né? Com certeza aí no... Paz no nosso mundo, né? Não sentiria. Que semana, né? Mas vamos lá, com Deus no coração, Deus no comando, São Cristóvão. Eu não posso mais com ela. E paz nos corações ainda.

Oh, Eduardo Godoy de Moraes hoje diz que tá Grêmio 5-0. Tá na hora do Grêmio ganhar uma, né, Eduardo? Toca pra nós o relógio da matriz, já tá na agulha, né?

Aqui pro nosso ouvinte, o João Pedro Pinheiro. Churrasco gordo, meu bem, na festa. Pro João Andrade da Silva, lá dos Galegos, né, seu João? João Andrade da Silva.

0: para os nossos amigos aqui da Vila Pátria, nossa vila, né? Que dia a dia cresce mais, né? Eita, vila, vila, bom de se viver, né, seu João Guizo?
1: Bom dia, meu irmão da Pascoal. A receita para a paz no mundo é respeito, oração e diálogo.
0: Daí, né? É respeito e paciência também, né? Além do diálogo, paciência, tem muitos aí que não tem presença, é uma, duas já, né? Belas palavras aí do nosso João Guigues Durante, tá o homem da...
1: Bom dia, meu irmão da Pascoal. A receita para a paz no mundo é respeito,

0: oração e diálogo.
1: Isso, alguma das coisas, né? E paciência também, né? Aqueles pavio curto e que muita vez fala bobagem e depois se arrepende, né? É. Vamos lá com o Valdomiro Melo.
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1: Turma da Cooperfax é uma das maiores cooperativas de transportes do Brasil, né? Presença hoje na grande festa. São Cristóvão na Vila Cis. Um abraço para a organização aí.
2: 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Criança.
1: Que pro senhor Rudi Farias.
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1: Que vai, Oriane. Né?
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1: E o Gole, shopping das bebidas, mas claro, beba com moderação, né?
2: Isso.
1: Estamos só esperando a Ana aí liberar a gasosa para lá. Vai sair o gasosão hoje, Ana?

Isso, a transportadora do Musco, né? Em termos de caminhões, diz que quer bater aí a Cooper Fox, né? Mas que tal Musco, Musco, Musco, Musco? Que Deus te ilumine, né, São Cristóvão? E a velocidade do Musco. Homenagem aqui do Musco pro Latinha. Latinha, um abraço e precisou aí de transporte, fala com o Musco.

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1: E isso aqui pro o nosso amigo Alex, o AXM, lá na Caxias do Sul. Estão lidando com o gaitaço, né? Semana que teve de aniversário o meu pai, o Arlindo Miranda. Presença dos vizinhos, né? Ontem foi o aniversário. Foi mais ou menos assim, né? Daí, parabéns, Arlindo. Daqui a pouco tá chegando mais um carregamento de bebidas aí, né? Cerveja aí com o Musco, né? Aguarda aí, seu Miranda. Ah, prefeito municipal Luiz Armando, um abraço.
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1: Aqui pro nosso amigo Romarião, Fragata do Santos.

E um abraço aí pro Tasso, né? O pessoal da lenha. Duas churrasqueiras bombando pra assar. Guri da lenha aí, né, gurizada? Um boi pendurado, esse é o

0: não tem.
1: É, não se sabe o dia da manhã, né? É, tem os altos e baixos, como diz a música aquela do Marco Aurélio.
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1: É nosso amigo Zelindo. Zelindo também se preparando aí para a procissão de São Cristóvão. Grande evento hoje na comunidade de São Cristóvão, Vila Cis, BR 386. Pessoal que faz aí no trevo, né? Faz todo o trajeto. E faz o retorno lá na Perpétua, né? Segue normal aí. Tá? O pessoal não vai cruzar direto, vai ter todo o retorno aí. Rumo aí a Vila Cis, Canga. E depois o retorno aí para a comunidade Vila Cis para Benção. Tá bom?
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1: Alô, Eduardo Godoy de Moraes. Hoje é Grêmio 3-1.

0: aqui pro Beroni Miranda, tá só pelos 50 mil do Trilegal, Beroni.
1: 8, 4, 8,
0: como é que tá, Beroni? Isso, pessoal do Formigueira aí.

0: Como é que estamos aí? Vamos lá com aquela música do Opus Dei, né? Vamos lá. Isso. Fala em bênção, né? O nosso pastor, o nosso amigo Luiz Anella. Como é que estamos?
1: Bom dia, nessa manhã de domingo.
0: Opa, como é que tá, meu guri?
1: Um aqui. Quero desejar pra você.
0: Que tal o enfeite da tua cuia, hein?
1: Ilumina a vida de você com muito carinho, muito especial. Porque a nossa vida sem Deus não somos nada, né? Precisamos de Deus 24 horas, né? Deus abençoe a cidade de Fontoura Xavier. Deus possa trazer paz, alegria a todo o pessoal de Fontoura Xavier. Nossos amigos, nossos irmãos queridos. Que Deus possa iluminar a vida de cada um de vocês com muita paz, muita alegria. Você possa realizar todos os sonhos. Nunca desista do teu sonho. Porque Deus diz na sua palavra que nós devemos sonhar também, né? Nós também temos que sonhar sonhos bons, sonhos de vitória, sonhos de bênção. Então que Deus venha abençoar as crianças do Fontoura Xavier. Deus venha abençoar os jovens do Fontoura Xavier. Deus venha abençoar também as pessoas de idade, as pessoas que são ancião, como diz, né? Deus possa abençoar também, com muita paz, muita alegria no coração. Então a todos vocês, que Deus ilumine. E nunca esqueça do Salmo 23, o Senhor é nosso pastor e nada nos faltará, né? Então quando você precisar de uma palavra, lembre do Salmo 23, o Senhor é nosso pastor e nada nos faltará. Um abraço do tamanho do Fontoura Xavier. Do Fontoura Xavier.
0: Então, daí, palavras do nosso amigo Luiz Anella, né, que tá por casa, no Chimarão, e daqui a pouco, né, vai estar também na procissão motorizada de São Cristóvão, pelas principais avenidas, Ruma e a Vila Cis,
2: né? Uma causa, né, Pascoal? Foi no meu amigo Pascoal, mandei aí pra ti, o pessoal de Fontoura, preciso dar uma palavra, começar, nós vamos ter que começar a falar um pouquinho mais de Deus pras pessoas, né, porque Fontoura se aberta é bem complicado, né, cara, olha, só Deus na causa, né, Pascoal?
0: E vamos lá, né?

0: com amor, com paz, né? E proteção de São Cristóvão também.
1: Hora certa!
0: 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A mais veloz, né? Mais veloz. Hoje passou aqui de carinho de mão, acho que passou a quanto? Eu vou marcar a velocidade, Musco, ó, Musco. Vai perder a carteira, hein? 9h36, Cooper Fox também, com sua frota de caminhões. Pessoal aqui dos Limeira, pessoal aqui da empresa Campanha, Lima. Aqui pro a empresa do Neyme, enfim, João. Grande maioria que tem aí seus caminhões. Frota que transporta aí o progresso pelo nosso Brasil e os nossos colonos também. Bora tomar uma pra comemorar, né? Diz a Dona Ades, ó, se for na festa eu vou ter que pagar uma. Ô, Dona Ades, que Deus abençoe.
2: Bom dia, da Pasquale. Parabéns. Lindas palavras, Luiz Danella. Muito lindas palavras. Paz e bem para a fundadora Xavier. Mais amor, mais solidariedade para todos nós de Fundadora Xavier. Amém.
0: Aleluia. Vamos lá. Ontem que foi dia do colono, grande maioria também da nossa classe, nosso desenvolvimento que gira aí é o agro, né? Então, os colonos, nossa cidade que é forte também no agro, na região.
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0: Que abençoe também os colonos e também os que conduzem, os motoristas.
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0: 9h38.
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0: Aqui pro Pedrinho Rochenbach, daqui a pouco também, né, vai estar com a frota aí, das tendas do Pinhão também, na grande procissão. Pedrinho, Diogo.
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0: A Tonha Gaiteira também, Tonha, que tá aí com o seu caminhão estacionado, seu possante bordão. Um abraço, Tonha. Um abraço aí do amigo Musco. Pergunta pra Tonha Gaiteira se não quer vender o posante, né? A gente já passou o recado. E Tonha, quiser vender, contate com o Musco da transportadora. Seu Tição, dona Vanilde, Lana. São vizinho aí do Musco, né?

E pra grande granjeira, que é a Sônia Camargo, né? Manda pra nós aqui na Pequena Rosa. Tô aumentando meu plantel, né? Eu comecei com 15 cabeças, gado leiteiro, confinamento. Agora já estou com 40 vacas na engorda. Bezerros, terneiro, né? Dona Sônia, um abraço pra ti, um bom dia.

0: Tá bem, não vamos afrouxar, né? Vamos para frente, né? Preço não ajuda, mas vamos lá, né?
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0: Vamos lá, porque tem recados, tem homenagem que chegam.
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0: Aqui para o senhor Roque Garcia, hoje recebendo aqui as filhas de Porto Alegre, as filhas aí da Canga, né, senhor Roque? É, a dona Beatriz, toda a família, né? A gente que tem recordações boas aí do senhor Roque Garcia, quando ele tinha lá seu boliche, o seu bar, né? Sempre tinha o último gole que dava tonturinha, né, Roque?
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0: quando é que vai preparar uma daquelas para os apresentadores aqui?

0: Hoje temos a presença do Mário Orlando também, né? Na rifa, lá na comunidade de São Cristóvão, Vila Cis. Um abraço. Para quem não comprou ainda a rifa, são 19 valiosos prêmios. Hoje, durante a realização da festa, no matinê com a banda Arpejo, 5 horas da tarde, corre a rifa também, tá? Nós estamos aqui já acompanhando a missa dominical que já está se encerrando. Seguida já posiciona os caminhões e se posicionando, né? A nossa equipe de reportagem também acompanhando. Grande número de caminhões, automóveis que já se concentram aqui na Avenida Central, em frente à paróquia, para toda aí a procissão com São Cristóvão. Isso, fala aí na Grande Porto Alegre, temos aí participações, como é que estamos aí?
1: Bom dia, tudo bem? Gostaria de pedir uma música, né? Eu sou de Porto Alegre, vim passear aqui na casa dos meus pais, no Roque Garcias, né? E eu gostaria de pedir uma música do JM, Popozuda da Vila, e oferecer para minha mãe Beatriz, para minhas irmãs Solange, Daniela e Rafaela, e pro meu pai, Roque Garcias. Desde já agradeço, um abraço.
0: Então tá aí, né? As popozudas da vila, né? Vila Vaz, aí pro seu Roque, a dona Beatriz. E pras meninas aí, como destacou a Luzângela, isso. Um abraço pra vocês, um bom dia, um bom domingo.

Isso, transportadoras, transportes, né? A Cooper Fox, enfim, você que tem tua condução, né? Grande momento, já a gente vê centenas e centenas de caminhões, automóveis, tá? Já no, na grande concentração, para a grande procissão de São Cristóvão.

E São Cristóvão, protegei-nos. Deus que caminha conosco em cada viagem, em cada estrada da vida, a proteção que nos acompanha sempre, né? Ela também nos chama a viver com prudência, responsabilidade, respeito pela vida e sempre transformando cada projeto, cada trajeto em um gesto de cuidado com o próximo e segurança nas estradas. Ah? Ontem era a data de São Cristóvão e hoje essa grande programação para Fontoura Xavier, Vila Cês. Dia de São Cristóvão, padroeiro dos motoristas, viajantes, rogai por nós sempre, não? As empresas de transporte são muitas em Fontoura. A gente nem parece que tem tanto caminhão em Fontoura, né? Que giram aí o Brasil, o estado, até mesmo aí fora do Brasil, né? Argentina, Uruguai, a gente vê diariamente aí caminhões brasileiros que transportam aí que o nosso colono produz. Então, a todos vocês, essas duas classes que muito favorecem para o progresso e desenvolvimento não só de Fontoura, mas do Brasil, do estado. E isso, a nossa devoção a São Cristóvão que nos inspira a carregar com coragem a fé, os desafios da vida, assim como ele carregou o menino Jesus através das águas turbulentas. Então, grande abraço para todos os motoristas e colonos, pessoal da organização da grande festa, festeiros, tudo pronto para hoje celebrarmos e festejarmos São Cristóvão em uma das maiores festas que acontece em Fontoura Xavier, capital do Pinhão. Tá? Inclusive também com a presença aqui das soberanas, a gente já viu grande movimento em frente à Igreja Matriz, os caminhoneiros, os motoristas que se posicionam para logo mais, né? Só um recadinho aqui na BR, né? Segue normal aí pelo posto Neblinão, faz o retorno lá na Canga Quebrada e retorno aí, né? Um abraço aqui pro general, pro Roger, para toda a organização da comunidade. Em mais um ano, a grande festa de São Cristóvão. A chegada tem toda a bênção com os freios, com os ministros, a missa festiva. Em honra aí a São Cristóvão, meio-dia aí os comes e bebes, o almoço, o churrasco, os assados, a galinha recheada. E depois à tarde em Bandarpejo com sorteio de brindes aos caminhoneiros motoristas presentes. E também 5 horas no intervalo da Bandarpejo tem aí o sorteio da rifa com 19 valiosos prêmios. Tá bom?

0: Isso aqui para os nossos amigos, tá, que estão vindo de bike de São José, né? Nosso amigo Valdir. 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
0: Vamos lá, porque tem recados do pessoal do nosso WhatsApp aí. Como é que estamos? Bom dia.
2: Bom dia, meu nome é Ana Rita, sou de Porto Alegre. Eu vim passar as férias escolares na casa dos meus pais, em Fontoura Xavier. E eu quero pedir a música dos Monarcas, Batendo Água, para o Sebastião Vasconcelos Rodrigues e Santina Machado Rodrigues.

0: Só atender mais um recadinho por aqui, os pedidos que são muitos, né? Vamos lá rapidinho por aqui, depois a gente volta com as músicas e os pedidos aí dos nossos amigos ouvintes.
1: Bom dia, Pascoal. Aqui é a Juvina, tudo bem? Manda um abraço pro Valtir, pra mandar um pix pra mim pra festa com ele.

0: cheio.
1: Então, Tanguiné, se estiver nos ouvindo, Valdir, Valdir. É, a Juvina tá te aguardando, né? Só com o Pix.
2: Bom dia, Pascoal. Aqui é a Juvina, tudo bem? Manda um abraço pro Valdir. Diz pra mandar um Pix pra mim ir pra festa com ele. Um abraço.
1: Então tá aí, faz o Pix aí, Valzinho, que hoje tu vai bem acompanhado aí com a Juvina na festa de São Cristóvão, né? Ele vai passar de bike aí, de bicicletinha. É, Valzinho. Ela já te passa a chave Pix, tá bom?

0: Opa! É, manda o Pix aí, seu. É, manda o Pix aí que hoje elas vão te fazer feliz, né? Se não tiver Pix, não tem amor, né? Como é que é o nome dessa moça? Eu gostei da sua voz aí. Como é que é o nome da menina?
1: Bom dia, Pascoal. Aqui é a Jovina, tudo bem? Manda um abraço pro Valdir. Diz pra mandar um Pix pra mim ir pra festa com ele. Um abraço.
0: Jovina, que Deus te abençoe, você e o Valdir. A Sabe Pix é 519-9178-1551. Anota aí, Valdir. Que faça essa mulher feliz e outra, você vai desencalhar. Porque a Jovina é uma mulher fantástica. Ela vai te ensinar e fazer o... É, ela vai te fazer um homem... É, o... Vai te ensinar muitas coisas.
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0: Aqui para os Pacumã, aí, Pacumã, aí da Ponte Tijana, um abraço, um bom dia. E para a Helena, né, da Vila Tana, uma música para todos nós aí do Tusa, do Tchuca. E a turma que pediu dos Monarcas, a previsão é que... Especial aqui para Ana Rita também.
3: Bom dia, meu nome é Ana Rita, sou de Porto Alegre. Eu vim passar as férias escolares na casa dos meus pais, em Fontoura Xavier. E eu quero pedir a música dos Monarcas, Batendo Água, para o Sebastião Vasconcelos Rodrigues e Santina Machado Rodrigues.

0: E a previsão que o tempo muda, né, no decorrer do período, né? A gente vê aqui hoje tem probabilidade de 8 milímetros. Dia que começa com um tempo firme, sol nas regiões, amanhecer que será ameno. E no decorrer do dia, o avanço da estabilidade sobre parte do estado favorece a nebulosidade e ocorrência pancadas de chuva aí para a parte da tarde, né? Pra hoje a probabilidade de 8 milímetros, para amanhã 12. E para terça aí mais chuva, né?
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0: Mas vamos lá, porque temos aniversariantes hoje, né? Olha, hoje uma homenagem toda especial aqui da Andréia, né?
1: Tem alguém de aniversário hoje?
0: Claro que temos, né? Hoje temos aí o Fábio Roberto Simão. Troca de idade, então fica aí o abraço em nome aqui da família, em nome de todos. 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Parabenizar essa grande personalidade que é o companheiro dessa caminhada. Muitos anos de vida, com saúde, com paz, amor, com carinho aqui da sua família aí, da Andréia, da Rafael, da Érica e de toda a turma, né? Felicidades, meu guri aí. Fábio, pelo aniversário, né? Felicidades e, claro, sempre

0: Isso, também especial aqui os colegas do Banco do Brasil, né? E a gente também aqui da Rádio Cultura, que associa nas homenagens, né? Pedra Boa, índio velho que não dá em torceira, né? Se aquerenciou aqui na capital do Pinhão, né? Um abraço pra ti, Fábio Roberto, de toda a família.
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0: Grande figura, né? Que também marcou aí passagem na patronagem do CTG Osório, né? Tiver alguma coisa na brasa, nos comunique aí, Fábio. Um abraço e vida longa, tudo de melhor sempre, né? Pedra boa, né? E o velho da argola, do focinho, como diz a turma grande, né?

0: Bom dia, Pascoal. Bom, meu João Corade. Temos aqui tomando mate que é legítimo aqui. E vou pedir uma música pra te mandar aí pro nosso amigo Eduardo, que tá se recuperando a saúde ali, pro Matias, lá de Lópolis. Música do Oswaldir Carlos Magrão, Pilares, se é possível, meu amigo velho.
1: Isso, o homem da frota aí dos Guinjos Lima, né? Um abraço pra ti, pra toda essa turma aí, né? É o João Cachaça, como diz o Léo aí da... Nos Lima, né? Nos Lima vem o João Cachaça, diz o Valdir do Santos Pacumã, o Baruquinho, né? Não dá bola, né? É gente boa aí o Baruquinho, né? João Cachaça, te vai...

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1: E nesse momento aí sai a grande procissão de São Cristóvão. Ah, a gente já vê aqui o Frei Hélio, o Frei, os freis, a organização, os ministros, os motoristas, as empresas de transporte, os nossos colonos também.

Lorenzo, nosso gerente Ariceto também, né? Hoje na precisão, né? Márcia, um abraço. Proteção sempre, né? Nas estradas da vida. E começando aí a grande procissão. Uma das maiores festas religiosas. Há pouco a gente falava aqui com a organização, tá? Inclusive, olha, pro pessoal, vai ter um pavilhão, foi construído um pavilhão maior, né? Para melhor aí atender aí todos os devotos e turistas que ano a ano se multiplicam. Dá um abraço aí para a comunidade Vila Cis, das maiores comunidades e, claro, uma das comunidades mais bem organizadas também. Parabéns aí às lideranças, a comunidade que pegou junto, festeiros, parte da liturgia espiritual. Esse grande momento, né? Na procissão que está saindo, já o buzinazo.

0: vamos atender aqui os ouvintes, os recados em nome da Fruteira Mai e Lojas Becker, o nosso bom dia.
1: A música do Oswaldir Carlos Magrão, Pilares, se é possível, meu amigo velho.
0: Então tá aí, Pilares e Palanque, vamos lá.
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Tá aí então, né? O Gildo de Freitas que chega nesse momento, né? A procissão com mais de 1.200 automóveis, caminhões, as empresas de transportes que já passam aqui pela nossa Avenida Central, na grande procissão, na grande festa de São Cristóvão, tá? Os meios de comunicação que já dão aí todo o suporte, né? Desta grande procissão, aos freios que já se posicionam para bem.

Vamos em frente, né? 10 e 11. É, mais uma vez aí um abraço, motoristas que vêm de outros pagos, outras regiões, para anualmente prestigiar e participar da nossa grande festa. Olha o buzinaço aí, né? Uma das maiores, segundo a organização, procissões de São Cristóvão aqui na cidade. A gente vê aqui a empresa do Musco também já com a sua frota. A Cooper Fox, uma das maiores cooperativas de transportes também. Os pessoal aí dos transportes de lenha, transportes, enfim, né? Os nossos motores, a frota aqui dos guinchos Lima, Macena, enfim, é a grande festa. A gente vê também todas as empresas de Fontoura, da região, participando aí desse grande momento de fé. A Vila Cisque celebra aí uma das sua grande festa hoje.

0: Ah, vamos lá, olha a hora, não perca a hora, não perca a hora. Vamos de música.
1: Hora certa.
0: Sonhando na maneira, depois tem banda Arpejo. A gente, a turma que já estão aperitivando. Turma que já estão em Oshima, já estão verde, né? Tem aqueles que estão no café, aqueles que estão acordando agora, aqueles que estão na procissão. Proteção sempre aqui de São Cristóvão, padroeiro da Vila Assis. E só lembrando que daí, dia 16 de agosto, temos a grande festa dos Santos Padroeiros, Santa Terezinha e São Roque. É, no Salão Paroquial de Fontoura Xavier, dia 16 de agosto também, né? Um grande evento também.

0: nossos amigos ainda do formigueiro lá, né? Agora esqueci o nome aí, o rapaz da Tracker, né? Tá na procissão lá, né? Proteção aí de São Cristóvão, né? Uma boa viagem, uma boa festa. E vamos lá. 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
0: Isso, aquela carne gorda pro domingo, né? Um abraço aí pros amigos lá na Comercial Machiello. Como é que estamos aí? 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Ah, tá gente boa, né? Pessoal do Trilegal, loja de Bazar Fênix, além dos presentes para os pais, temos aí o Trilegal, né? A gente só confere por aqui os ganhadores de hoje, né? Além de ajudar as rapazes do nosso Brasil, do nosso Rio Grande. O prêmio de 30 mil foi para São Borja. Parabéns aí, cidade de São Borja. Olha aqui de novo, né? Soledade na premiação do Trilegal. 50 mil que foi para Soledade. Isto, confere por aqui rapidinho. 50 mil para Soledade, olha ali, ó. Ali, Liane, isso, Eli. E o Flávio, não é o Flávio Bortoncelo, né? Ah, não, é o Flávio. Olha a cidade de Mussum que tá com aquele problema da ponte, né? Interditada, que dá toda aquela dificuldade, né? Na deslocamento de uma cidade a outra, né? Eita. Temos aí ganhador de Mussum, Roberto B, Flávio A e Jorge A, qual é a cidade? Esse é de... Centro, né? Santa Vitória do Palmar, Pelotas e Mussum são os ganhadores dos 300 mil. E prêmio da Pifadinha foi para Rio Grande, né? Rio Grande lá para Ana S. E pro dois ganhadores de Itapejara. É, também outro ganhador de Candelária na Pifadinha e Lajado. E os demais prêmios, que eram prêmios de 3 mil, 30 sorteios de 3 mil. Vamos ver aqui as cidades. É, Passo Fundo, Pelotas, Teutônia, Erechim, Bento, Pelotas de novo, São Gabriel, Canguçu, Uruguaiana, é ultra legal. Deixa eu só atualizar por aqui, Passo Fundo, Alegrete, Camacuã, Cachoeira, Bento, Gonçalves mais uma vez, Cachoeira do Sul, Garibaldi, Arroio Grande, Juí, Erechim. Bom, Soledade de novo, mais um prêmio de 3 mil, tá? Então daí, premiação do Trilegal, que teve um ganhador aqui da cidade vizinha, da Soledade também, né? E assim vamos, né? A gente acompanha aqui a procissão, que passa aqui em frente à Rádio Cultura. Obrigado pelo buzinaço, né? Seu Darcy do Formigueiro, a família, seu Darcy, proteção sempre de São Cristóvão, né? O Darcy e os filhos, as filhas, a esposa, os engros, né? Então aí com a condução lotada.
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0: Inclusive nos acenou aí, me atirou pra cima um litrinho, né? Essa aqui depois do expediente a gente vai tomar, tá, Darcy? É daquela pura, diz ele, né?
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É muito caminhão, é muito automóvel, né? Na grande e tradicional festa de São Cristóvão. Um abraço aí, né? Proteção sempre de São Cristóvão. Os nossos braços fortes da estrada, do campo, né? Colonos e motoristas, hoje é a grande festa de Vila Cisda. E no... a questão do acesso aí na BR, né? O trânsito que segue.

0: Devido a isso, daí no... A questão do acesso aí na BR, né? O trânsito que segue pelo Nibrinão faz o retorno lá na Perpétua, né? E retorno lá. Né? Um abraço, tem todo o suporte da CCR, da Federal, dos festeiros, né? Então, abraço aí para esse povo que estão também no trabalho, nas lidas. A gente vê famílias inteiras aí com os motores, com filhos, com filhas, né? Esse grande momento de festejar. Lembrando que nesse ano também a grande Albus Inácio aí, né?
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0: Isso, como é que tá a contagem aqui, Maxwell? Não te perde dos números, né? Tá registrando 499 entre caminhões, automóveis, máquinas. E tem muito mais que vem, né? E fora os que se juntam aí na BR, no decorrer das avenidas, né? Então, uma boa festa para todos. Devotos e devotas aí de São Cristóvão. Uma das maiores festas, né? Segundo aqui a organização, né? Proteção sempre de São Cristóvão nas nossas estradas da vida, dos perigos, né? Vai ter aqueles churras a capricho, tia. Que São Cristóvão proteja cada motorista em seu caminho, conduza os nossos passos, as nossas viagens, sempre com fé no coração, prudência ao volante. Cautela, prudência, sempre, e claro, tapar aí das leis, da legislação, né? E tem certos motoristas que a gente vê, né? Que eles aprendem a dirigir, né? Mas sempre aí a proteção de São Cristóvão. E toda a viagem começa melhor quando é acompanhada pela fé, pela devoção e, claro, a proteção de São Cristóvão.
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0: Quem não comprou a rifa ainda tem a rifa, né? São 19 valiosos prêmios. Há pouco a gente ganhou um Marifa aqui de presente, tomara que seja premiada, né? O
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0: É, tio. Oh, tio Jandinho, obrigado.
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0: Pensou ganhar 1 milhão aí, né? Já dava pra...

0: dois, hein?
1: Tá aí o João Luiz Pereira, né? Que Deus abençoe, né? A turma que estão no Chima, no Vale, né? Na procissão. Sempre dirigindo com responsabilidade. E claro, confiar na proteção de vida e também de São Cristóvão.
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1: Que São Cristóvão conduza aí seus passos e suas viagens. Até o destino, sempre com a proteção. Bem dessa jeito, né? Um abraço aí pros amigos que estão também na procissão, aí o seu Zelindo, né? É, já comprou até a carne aí, opa! E pro Arruir, o homem dos lanches.
2: Bom dia, Dom Pascoal. Como é que tá, homem velho? Tudo tranquilo? Que Deus abençoe esse dia nosso, todo mundo aí, dos caminhoneiros. Manda uma música aí pros caminhoneiros. Aquela música dos caminhoneiros lá.
1: Então daí pra ti e pra todos, né, que estão aí na boleia, do poçante, do caminhão, do automóvel, da máquina, enfim.
0: Cristóvão, salve, salve.
1: Esses abençoados que estão aí diariamente, né, pessoal de transportes. Olha que tem caminhão em Fontoura, né? Muitas vezes o pessoal, ó, tem dois, três caminhões durante a semana, mas olha quem tá acompanhando a procissão. No momento já foram 670, né, Maxwell? Por aqui a nossa gerente Márcia está impressionada com a procissão, né? É a grande festa, a procissão. Abraço também aqui pro Mauro Garcia, estou homenageando aí a todos aí, a família, do Formigueiro, seu Zébio, que vai pagar a festa, dona Guaxa, nossa mãe Guaxa. Hoje a mãe disse que vai abrir o cofre. Opa! Já vamos aproveitar, já vamos almoçar junto aí, né? Pra tudo que estão lascando uma lenha. 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

0: né? Parabéns aí os anjos de plantões, também da saúde, do hospital. A gente acompanha aqui, vereador Paulo Campanha, também um abraço, bom dia, uma boa procissão aí para todos.
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0: Estamos só esperando alguém pagar o almoço. É, vai que alguma alma bondosa que recebeu graça, olha, vamos pagar o almoço aí, pronto. Começando uma chuva leve nesse momento, né? Mas não é de muita chuva aí a previsão, né? Agora na procissão da chegada, que faz o retorno lá na Canga, né? Lá na, quase na Perpétua, retorna e já volta para Vila Cis, onde os motoristas recebem aí as bênçãos, tá bom? É Elias da Silva, um abraço para Elia. Tamo aí lascando uma lenha e vem chuva, né?
1: Motorista.
0: 10h30 a gente já vai ficando por aqui, né? Vamos pra festa também, né? 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

0: esta é a Banda Arpejo.
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0: Estaremos no palco hoje da grande festa. Pessoal da tenda do Pedrinho Rochenbach, como é que estamos? E para a turma da tenda da Rosane, quem passa por Fontoura também, dá paradinha aí, né? A Rosane, a Tonha Vitória. Bora, 10h31.
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0: E o rei do lanche, né? Como é que tá aí, rei do lanche? O nosso amigo Adrão já tá com a coisa na brasa?
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0: Passa a localização aí, passa a localização, seu Adrão.
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0: O homem do rei do lanche, né? Agora no novo endereço aqui na Avenida. Avenida Central da Jordão, né?
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0: Adruir Andrade, né? Ai. Hoje não é lanche, né? Tá com uma picanha na brasa, tá com uma linguiça campeira, tá com uma ponta de peito, um cupim, uma maminha, o que mais tem aí, né? Cara, o tamanho do espeto aí, né?
1: Ah,
0: um pernil de porco, tem também aí uma maminha, tá um alcatra. Tá? De certo, passou aí no Gordo Chicão, né? Um abraço, Gordo Chicão. 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
0: Tudo isso, né? Ingredientes essenciais. Tem que ter tudo isso, ó. Além de amor, não ter ciúme, paciência. E ter dinheirinho, né? Hoje em dia, se tu não tiver dinheirinho, tchau pra ti. Tchau, seu lixo, seu. É.

0: Dalton e a todos que acompanham a grande procissão, a bênção, né? Dos ministros, dos freis, que momento especial, né? Que marca.
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0: A devoção, né? De quem alcança graças, de quem diariamente está no trajeto, no trecho, pelo mundão de Deus, as estradas da vida e sempre com a proteção, né? Também aqui os taxistas em grande número na procissão. Nosso amigo taxista Luiz Carlos, um abraço tudo especial para vocês aí dos táxis que transportam também o povo diariamente, né? E todos os taxistas, né? A gente vê aí durante a procissão, são mais de 100 taxistas também que a gente conferiu aí, Uber, pessoal das transportadoras, né?

0: Isso, taxistas também, taxistas. Vamos lá, se enfrente, se enfrente.
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0: Então tá aí, taxistas também, um abraço, bom dia. Uma boa procissão para todos.
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0: Esses taxistas também, né? O pessoal fala muito bem. Então todos os taxistas também. Abraços aí. Aquela do retrovisor? Fala aí então lá, pessoal que pediu a música do retrovisor. 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
0: É.
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0: E que os anjos São Cristóvão guardem cada estrada com proteção sempre, né?
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0: O volante nas mãos de Deus no coração e a proteção de São Cristóvão que interceda por todos nós motoristas.

10h42, Barão. Como é que estamos aí? Para ti que tá sem o dinheirinho pra festa, muitas vezes, né? Chega dia da festa, tem que ficar escondido por casa, a gente fica triste, mas vamos deixar com os outros, aproveite, né? Nem sempre como a gente quer, né? Mas me sinto mal. Teodoro e Sampaio que chega pra cantar Vida Dura, hein? Bom dia, bom domingo. Tá sempre igual. Prepare os guarda-chuvas, a previsão de chuva. É chuva molhada, o que marca a previsão para hoje. E a gente já vai molhar o copo aqui com uma purinha aí da Shopping das Bebidas daqui a pouco, né? É a Felipe. Felipe que é o homem do din-din. Alô, Vanderlei Ras Bagatini. Diz que hoje ele vai bancar o Gore na festa.

0: forte.
1: Então tá aí, turma do 33891110, aqui pra o Alessandra e o Jandir. Estamos chegando na festa, né? É, o que vai ter dia 7 de novembro? Ah, vamos casar, né? Obrigado pra vocês e obrigado pelo convite. Ah, e pra turma que estão aí no plantão, né, Jussara? Qualquer coisa, liga.

0: Opa, e se possível, mais um pedaço. Já tocou duas vezes, vamos tocar mais um pedacinho, né? Essa é pesada, né? Essa é pesada, né, Macedo? Alô, Macedão. Macedão tá com o postante na procissão?
1: Bom dia, bom dia. Tá com uma música pra nós, hein?
0: Qual é delas aí, Macedo?
1: A galera tá aqui no acampamento, eu, sou Zenilho, o resto da tropa do São Francisco, Bestilas, um.
0: E da tarde a turma vão estar tudo na festa, né?
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0: Tá aí.
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0: Tá aí.

0: mesmo.
1: Tá, é, vai falar isso, já avisa a Jussara aí da Santa Clara. Então, do plantão hoje, abraço pra Ju, também pra Gui, a Guizolfi, o Branco, né? Essa música é pesada, né? É, tem aqueles maridos que casam com aquelas mulheres brabas e vice-versa, né? Aqueles homens brabos, né? Já pensou a mulher chegar e dizer, ó, oh, meu bem, eu te traí com o velho marido. Ah, nossa senhora, segue feminicídios, né? Hoje é domingo, vai. Essa música aqui é o sucesso, Jesus. Dança aí que hoje tem banda Arpejo. A grande festa da Vila Cis. Quero uma namorada, quero uma cambicho. Tá? É hoje. E a banda Arpejo. Tá bom? É a dona Valdeci, a Valdeci lá da linha. Essa tem uma voz, essa mulher. Essa mulher quer conhecer a Jussara. Canta aí, Valdeci. Tem que chamar essa mulher pra fazer o cerimonial, né, Valda?
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1: Essa é a Valda lá do Rock Bodega, lá da Fragacinha, né? Cantando aí já a música do Caíco, meu bem, eu te traí, meu bem, ó. Olha que é pecado, hein? É pecado. Quero ver o dia do juízo final, né? Vai pro panelão. E na hora de confessar também os pecados, olha, a

0: certa.
1: Isso, Domingo Alegria, 11, 11, 11. Pelas 11 a gente já fica por aqui, mas antes tem recados aqui, né, do Valdir da Rosa Noronha. Tá mandando um abraço pros guri. De tarde vamos namorar, né? É, vamos pra Soledade, lá a gente conheceu a Stephanie. Tem que levar a Stephanie na festa aí pro pessoal conhecer, tá? As meninas bonitas vão estar todas

0: Isso, aqui pra família Bagatini, já tamo aí com a carne pronta, né?
1: Bom dia, Pascoal. Adriana Picada Fernandes, quero pedir o vidro de perfume pra curtir, tô escutando a Rádio Cultura.

0: Aí vem, como diz o alemão, um anjo de badrola. Goga, gola, conga, jaza. A gente já vai passar aí no shopping das bebidas, né? De certo, hoje a Ana vai liberar lá uns labs, né? É um meio-dia hoje, né? É, alô, alô, shopping. Até o meio-dia, diz aí as meninas lá. As meninas loiras lá do gole. É o meio-dia, estamos aí, né? Tudo que é bebida, bebidinha.
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0: Ah, e aqui pro Nilson, tá homenageando aqui as meninas, a Dona Maria. E pros caçadores, né? Estão pedindo pra pararem de soltar cachorros.
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0: Que estão caçando os animais da propriedade, né? Tá? Estão largando o cachorro e os cachorros estão devorando lá as galinhas da Dona Maria lá. Então, pessoal que larga bichos aí. Pessoal também que estão casando. Estão no bico aí de vocês, estão no bico.

Lá em Caçadores, né? Ontem foram presos 3 caçadores da tigela. É, os caçadores aí que se cuidem, né? É, aqui também no Formigueiro ontem a ambiental tava. A ambiental também deu um giro aí no Campo Novo e também no São João do Gramado, né? Foram apreendidas 11 espingardas. Meu Deus.

0: Temos mais recados por aqui, rapidinho. A Ivanir Isler, da Santiago. Estamos aqui com o pai, né? Com os nossos irmãos aí, o Agilar, a irmã Regiane, que vai pagar a festa.
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0: Com a Valda e com a Marilda. Estamos aí assando um boi, né? E tomando uma gelada, né? Toca pra nós a música Apartamentos, Apartamento 104, né?
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0: Quem mais tá conosco por aqui, depois a gente já fecha, né?
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0: Pessoal da Picada Silveira também, a turma da Perdiz.
3: Bom dia,
0: Pascoal. Ô, senhor Pedro.
3: Ô, meu amigo. Ô, Pascoal, velho. Como é que amanheceu, homem? Chuvinha? Já chegou pra Vila Cis pra comer uma carne ou não, meu amigo? Ô, Pascoal.
0: Tô te esperando aí com o dinheiro, hein? Tô te esperando.
3: Foi possível, hein? Deixar a tua escolha aí, Pascoal. E quero dizer pra ti aí que parei de olhar jogo, homem. Jogo do Inter não olho mais. Tá bom, Pascoal? Vamos fazer outras coisas que a gente ganha mais, né, Pascoal? Acho que não vale a pena olhar jogo mais. Vamos.
0: É, tem o Grêmio hoje. Tem
3: música boa aí pra nós aí, pessoal. Grêmio. Valeu? Um abraço, um abraço.
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0: Só mais um pedido por aqui, a gente vai até às 11, né? É, Tere Alves, como é que tá, Tere? Turma que estão chegando pro aniversário da Salete e Natana.
4: Bom dia, Pascoal. Aqui é Terezinha da Vila Pátria. Eu liguei pra pedir uma música pro Louro, pro João, pra mim, a Fran, o Miguel que tá escutando, com a grande família.
0: Grande família, já sai pra vocês aí, tá bom? Abraço pra essa família da Pátria aí, ligado sempre, né? E temos o pedido, a turma que pediu aqui do Grupo Vesterê, vamos lá então? Ah, e pra Dona Ades Pave, né? Ô, Dona Ades, abraço pra ti.
5: Aqui é Bailão de Verdade.
0: Já tô sentadinho aqui nas mesas da Vila Cis, já recebi a benção, Ades.

Então, boa tarde. Hoje o que liga é a grande tradicional festa de São Cristóvão. Mais de 1000 automóveis e caminhões, segundo a organização, já chegaram. É, vai longe, faz todo o retorno aí na canga, né, na perpétua, e retorna. Era pro pessoal cortar aí no trevo, mas daí o pessoal, para não dar problema aí com o tráfego, com o trânsito, faz todo aquele percurso e depois volta. A maioria já está passando para recebendo a bênção de São Cristóvão na grande festa. Inclusive, olha, para hoje o pessoal está construindo já um pavilhão novo, né? Tem mais espaço para a turma se acomodar. Então não precisa ter medo, vai ter espaço, vai ter comida. Estava falando aqui com o pessoal da organização da churrasqueira do evento. Agora temos aí a missa festiva, daqui a pouco também a bênção aos fiéis, devotos. Meio dia daí o almoço, aí os assados, as galinhas desfiadas, e depois a tarde, banda arpejo e a rifa. E tem 19 valiosos prêmios, tá bom?

0: alegria, tudo de bom.
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0: É o daí, partiu Picara Silveira, almoçar com o Pedro Pereira lá. Bora lá.
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0: Alô, Rodolfo aí da banda Arpeso. Alô, turma. Já tá na cidade, tudo pronto, né? Deus no comando, São Cristóvão nas estradas, proteção, né? Aqui pro Enzo Gabriel, quero homenagear meu pai. Estão fazendo o retorno aqui na Vila Assis. Opa! Tá bom então aí. Aí encurta caminho, né?
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0: Tem imagens aqui, o nosso repórter Esso Delmar.

Pessoal das ofertas aí, Dedé, pode largar aí na cestinha. É, Enzo Gabriel, já, daí você vai dar um grande motorista, você puxar pro papai Delmar, né? Já botou uma de 100 aí na cestinha, né? Tá, Enzo, assim que é bonito, né? Aprende aí com a turma aí.

0: Então tá aí, Enzo Gabriel, aí que bonita. Tá mandando um abraço aqui pra mamãe, né? A Mari e o Dedé. Vamos almoçar na festa, né?
1: São Cristóvão.
0: Ó, pastor, tô feliz já de 100 aí, pô.

Aqui pra Marilda, né? Como é que tá, Marilda? Um abraço pra ti, pra turma. O Nerezinho, grande motora também, né? Estamos aí no plantão da ambulância, né? O Nerezinho, a motorista Marilda também, que tá aí no suporte. Bom dia pra todos.

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2: Hora certa.
4: 11:04.
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6: Bom dia a todos os associados do Sindicato Rural e ouvintes da Rádio Cultura. Esse é o programa informativo do Sindicato Rural de Fontoura Xavier deste domingo, 26 de julho. 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Vamos aos nossos comunicados do programa de hoje. Próximo dia 11 de agosto de 2026, a partir das 10 horas, das 10 às 13 horas, tem um médico oculista no sindicato. O valor da consulta particular é de R$ 60,00 para os primeiros 10 agendados e pagantes. Para os demais, o valor é de R$ 80,00. E para os primeiros 5 sócios do sindicato, será gratuita. Os agendamentos podem ser feitos pelo WhatsApp 3389-1172 ou 549-9622-3021. Excelente oportunidade para o seu negócio. Aluga-se sala comercial localização privilegiada ao lado do Sindicato Rural, com fácil acesso e ótima visibilidade. Interessados, comparecer até o Sindicato Rural pelo telefone WhatsApp 54-3389-1172. Vamos agora às principais cotações dos produtos agrícolas dessa semana. Milho saca de 60 quilos, R$ 65,61. Aliás, milho saca de 60 quilos, R$ 65,55. Soja transgênica, R$ 147,47. Leite, R$ 2,48. Estes foram as cotações dos produtos agrícolas dessa semana. Vamos agora aos aniversariantes da última semana. Desejando felicidade e muitos anos de vida aos associados. Antônio Gilmar Maciel de Oliveira, da linha Nossa Senhora de Fátima, do dia 23. Do dia 24, Hilário Ferrari, da linha Nova. Dia 25, João de Paula Soares, do Três Pinheiros. No dia 25/7, Neuri Bonaldo, do Três Pinheiros. No dia 26/7, Lédio Dorigon Gasparim, do Campo Novo. Parabéns aos aniversariantes sócios do Sindicato Rural e que Deus vos abençoe. 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Queremos agradecer a sua audiência a esse informativo, desejar a todos uma boa semana e ouça agora as informações da Farsul.
7: Nova sobretaxa dos Estados Unidos impõe desafio ao agronegócio gaúcho.
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7: Uma decisão tomada pelo governo dos Estados Unidos acende o sinal de alerta para a economia e o agronegócio do Rio Grande do Sul. Desde o dia 22 de julho, está em vigor uma sobretaxa de 25% sobre diversas exportações brasileiras para aquele país. A medida foi oficializada com base em leis de proteção comercial do país norte-americano. E o impacto para o Rio Grande do Sul é proporcionalmente muito maior do que o da média nacional. É o que aponta uma nota técnica divulgada pela Farsul. Enquanto no Brasil a sobretaxa atinge 38% das exportações destinadas aos Estados Unidos, no Rio Grande do Sul esse índice dispara para 79%, o que representa cerca de US$ 1,3 bilhões. No agronegócio, a disparidade se repete. Enquanto a média do país afetada é de quase 33%, no Rio Grande do Sul chega a
9: 70%. 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
7: Baseados nas exportações do ano passado, mostram que o impacto tarifário potencial pode chegar a US$ 325 milhões para o total das vendas gaúchas e US$ 135 milhões só no setor agropecuário.

0: No topo da lista de produtos mais ameaçados estão o fumo não manufaturado, a madeira serrada de pinos, os calçados de couro e o sebo bovino. Para se ter uma ideia da concentração, apenas esses 5 produtos respondem por 64% de toda a exportação do agronegócio gaúcho à nova taxação americana. Apesar do cenário de alerta, houve um alívio parcial de última hora. Na lista final divulgada pelos Estados Unidos, alguns produtos conseguiram ficar de fora da sobretaxa. Entre eles, couros bovinos, mel orgânico, café solúvel e ferro guza. Essa ampliação das exceções reduziu um pouco o estrago inicial, que era de 81% para o estado. A Farsul ressalta, no entanto, que o valor taxado não significa prejuízo automático na mesma proporção. O mercado agora deve reagir, seja com corte de margens de lucro, renegociação de preços ou busca por novos mercados internacionais. Produtores e exportadores gaúchos seguem em monitoramento constante a partir desta semana para avaliar os reflexos direto nos contratos e na competitividade dos produtos do estado. O Fundesa, Fundo de Desenvolvimento e Defesa Sanitária Animal, informou o adiamento do início da arrecadação de taxas sobre a existência de animais que estava programado para começar. O motivo do adiamento foram instabilidades técnicas identificadas no novo sistema de emissão de boletos. O problema impede, neste momento, a cobrança segura e eficiente junto aos contribuintes que fizeram a declaração anual de rebanho. De acordo com o Fundesa, a equipe técnica do fundo e os responsáveis pelo processamento dos dados da Secretaria da Agricultura estão trabalhando em regime de prioridade máxima para corrigir as falhas e garantir a total funcionalidade do sistema. Até agora, não há uma nova data definida para o início da cobrança. O órgão reforça que assim que a situação for normalizada, o novo cronograma será divulgado amplamente através dos canais oficiais do Fundesa e das entidades parceiras do setor agropecuário.
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0: Nos dias 30 e 31 de julho, o município de Vacaria vai sediar um encontro de bovinocultura de corte, promovido pelo Senar. O evento é voltado para produtores e trabalhadores rurais que buscam mais profissionalização, adoção de novas tecnologias e uma gestão eficiente baseada em dados para a pecuária de corte. Durante o encontro, os participantes terão acesso a palestras de transferência de conhecimento, além de informações sobre os programas de capacitação e assistência técnica e gerencial do Senar. Quer saber mais detalhes, conferir a programação completa e garantir a sua vaga? É só acessar o site oficial do Senar e clicar na aba de eventos. Termina aqui mais uma edição do programa Sistema Farsul em Campo. Até a semana que vem.
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1: Um dia de cada vez. Adaptar ao paladar é um processo de aprendizado contínuo. Vá testando o que gosta, os preparos mais saborosos e como fazer pequenas mudanças para uma alimentação mais equilibrada e saudável. Não precisa mudar tudo de uma vez e nem abrir mão do gosto da comida.
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3: Hora certa.
4: 11:34.

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1: Pra você, amigo que gosta de pescar, não esqueça.

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1: Tem alguém de aniversário hoje aqui? Tem!

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2: Hora certa.
3: Meio-dia.
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5: Boa tarde, senhoras, senhores, ouvintes do programa do Sindicato dos Trabalhadores Rurais de Fontoura Xavier. Hoje, dia 26 de julho de 2026 também, né? Estamos aqui, eu e o meu amigo Miguel. Hoje estou a pedido do pessoal, dos ouvintes. Aí o Miguel está aqui hoje. O pessoal gosta de ouvir o Miguel falar. E eu também gosto que ele esteja aqui para nos ajudar aqui, né? E para levar as informações aos nossos ouvintes, aos nossos associados. Miguel, você te apresenta aqui porque tu é o cara que as pessoas gostam, os ouvintes gostam de ouvir tu falar.
6: É mais um programa, né, gente gravando aí. Fico muito contente de saber, né, que o pessoal gosta que eu falo aqui no programa, né. Daí, às vezes a gente está conversando com pessoas assim, daí me conhecem, né, daí já falam do programa, né, que eles escutam, né, e isso aí deixa a gente contente. Eu venho mais por causa que daí o pessoal também, né, que eu não sou mais da diretoria, venho mais por causa que o pessoal gosta, né. Daí o dia que eles não gostarem, daí eles também podem falar, né, que daí eu não vem, eu fico em casa, né? Daí, lembrando aí de tudo isso dessa gente, pois, vou lembrar do que eu consegui lembrar, né? Eu vou daí dizer, falar alguma coisa para eles, né? E deixo uma boa tarde a todos os ouvintes da Rádio Cultura.
5: É isso aí, Miguel. Tu é nosso amigo, nosso guerreiro. Tu pode vir a hora que tu quiser, o programa do sindicato aqui. Tu não é da diretoria, mas tu não deixou de ser associado. Tu é associado que coopera bastante e está cooperando com o nosso, ajudando bastante no nosso sindicato, e é de pessoas assim que a gente precisa. Miguel, a gente sempre é acostumado a falar nos programas a respeito do tempo, e nós estávamos esperando o tal de El Niño, e parece que quase já chegou, né? Esse El Niño aí já trouxe bastante chuva. Graças a Deus, na nossa região não aconteceu nada de mais ainda, prejuízo grande, mas a gente sabe que aqui na região já houve desabrigados, houve ponto indo embora, até casa levando, é bastante complicado. Mas como eu disse, nós aqui estamos protegidos por Deus e estamos tranquilos, porque graças a Deus não aconteceu nada, e tomara que nunca aconteça nada de mal. E que esse El Niño não traga prejuízo para nós, para nossos associados, para nossos agricultores. E esperamos que agora, já praticamente esse mês que entra agora, a gente já começa a mexer com as terras para preparar o plantio. E falar no plantio, já podemos lembrar que nós já temos semente de milho no sindicato para fornecer para o pessoal que queiram plantar milho. Já temos semente de milho ali. Então a gente começa já a mexer com as terras para fazer o plantio agora nesse próximo mês, que está praticamente quase se iniciando. E esperamos que nós tenhamos uma safra boa e que essa chuvarada que veio, que não prejudique, que não continue assim demais, e que venha uma chuva assim suficiente para que a nossa produção de milho, de soja, e a pastagem, tudo que a natureza precisa para dar uma boa safra, tomara que nós seja contemplado com tudo que a natureza necessita para dar uma boa safra, né, Miguel?
6: É, né, João? A gente viu que deu muito vento forte, lá em casa arrancou folha de zinco, né, coisa que a gente viu ali que deu muito, né, graças a Deus aqui no nosso lugar, um lugar alto, assim, a água não atinge, mas essa gente que estão lá para baixo, né, foi tudo atingido. Hoje ainda tem gente saindo de casa, né, por causa que o rio está crescendo, né, para lá para baixo. A gente fica assim, também, torcendo que não aconteça, né, de que está acontecendo isso aí, né, com toda essa Dessas temporais que deram, né, também, graças a Deus, nós temos um município avançado, que Deus ajuda, que sempre não aconteça nada, né, e a gente tem, assim, a sorte de Deus olhar por nós, né, e daí chegando o tempo das plantações, né, que a gente, sameação de fumo, tudo, né, todos nossos agricultores aí que estão sempre sameando fumo, né, tomara que o ano que vem venha uma safra aí que eles valorizem o nosso fumo, né, João? É isso aí que eu estou falando, né?
5: Pois é, e falando no fumo, a gente já está na hora de plantar fumo novamente. Imagino que em algum lugar, no lugar mais baixo aí, já tem um pouco de fumo plantado, e tem gente que ainda nem vendeu tudo o fumo ainda, devido à dificuldade dos preços do fumo. E além do preço, diz que muitas empresas nem estão querendo recolher o fumo, porque o pessoal tem a estimativa de tantas arrobas, e a produção deu boa, produziu um pouco mais, o restante da estimativa, ou as empresas não estão querendo levar. Mas eu acho que isso aí precisava existir uma lei, acho que alguém vai ter que fazer alguma coisa, e certamente vai ser o sindicato, porque a ferramenta do agricultor é o sindicato, fazer um movimento aí para que as empresas se obriguem a levar assim toda a produção, porque eles querem uma grande produção, querem, quando eles fornecem os insumos para o produtor, quando eles pegam o produtor, eles querem que seja um bom produtor. E o bom produtor produz bastante. Agora, se produzir bastante e mais do que eles esperam, eles não vão querer levar, daí não é justo. Aí o produtor fica sempre daí prejudicado. E nós não queremos. Nós não queremos que o nosso produtor seja prejudicado. E sempre quando existe uma super safra, o preço de qualquer produto, não é só do fumo, é do milho, é outras coisas também, o preço tende a baixar, como agora também, depois nós vamos ver aí o preço do milho, o preço do soja e feijão, outros produtos, para você ver como estão tudo baixo. O fumo teve uns 3 anos aí que dava para o pessoal ficar bastante satisfeito, e ficaram bastante satisfeito com o preço pago pelas empresas, e esse ano foi diferente. Esse ano não, o pessoal não pode se contentar com isso, e não vão se contentar. Esperamos que nos próximos anos mude a maneira de comprar, e eles valorizem o trabalho do nosso agricultor.
6: É isso aí, João. Eu estava conversando com o orientador, né? Ele me falou isso aí, que a firma deles tem um contrato direto lá, né? Mas as outras não conseguiram vender fumo para fora ainda. Que a esperança do povo das firmas é vender para fora, né, o fumo lá. Que teve lugar que deu bem, né? E o que tu falou ali da produção do fumo, João, de primeiro nós, para fazer 10 por 1000 pé, tinha que ser bom o fumo, né? E agora a variedade dos fumos está vindo melhor, que o cara chega a fazer 14, 16 por 1000 pés, né? Daí, isso aí também, por exemplo, de primeiro tu plantava 1000 pés, 100 mil pés de fumo para fazer 1000 arroba, né? E hoje tu faz 1500 arroba. Então, por isso aí que sempre passa a estimativa, né? E daí é onde a pessoa não consegue colocar todos os fumos. Mas eu espero que venham comprar esse fumo aí, né? Porque todo mundo aí esperando, que querem vender, né? Que teve gente que agora, os últimos que venderam aí, venderam 245. Daí o fumo, nós 4 anos atrás, nós vendemos a 400. Agora, para vender 245, agora, nessa época, né? Que a gente fosse menos 300, já não era tão ruim, né? E daí a gente espera que Deus ajude, que a gente consiga fazer uma safra boa, e que também melhore o BRIC lá, e que as firmas de lá de fora, que não vieram comprar ainda, que venham comprar o fumo do Brasil.
5: É isso aí, né, Miguel? Bom torcer que vem. Muito bem, então vamos aos nossos comunicados. Comunicamos a todos os nossos associados que nós temos o dentista trabalhando para o sindicato a semana toda, o Dr. Fábio Vieira. Vocês podem passar no sindicato e retirar sua ficha. Também comunicamos a todos os associados que nós temos também o Dr. Veterinário Ederson de Andrade, que trabalha trabalha prestando serviço para nossos associados e a comunidade em geral. E a especialização dele é na parte bovina, mas ele atende qualquer tipo de animal também. E com preços especiais para associados do sindicato e comunidade em geral. E daí, ele, se precisar, pode procurar o nosso veterinário que no sindicato, que se não tiver ali, a gente liga para ele, tá, pessoal? E também, como eu estava falando, vamos comunicar aos nossos associados que nós já temos semente de milho. De milho que veio aqui para nós fornecer para os nossos produtores aqui do nosso município, nosso associado do sindicato. E quem não é associado, a gente fornece também. E o milho daquele troca-troca, diz que agora é 100%, é um milho que vem 100% doado para os nossos agricultores, aquele não veio ainda. Aquele é uma quantia limitada, muito pouco, é só 50 sacos, e não veio ainda. Mas o outro, quem precisar de plantar a milho, agora já pode passar no sindicato, que nós já temos a semente de milho para entregar. E um outro aviso importante também, pessoal, que nós já estamos fazendo o INCRA. Quem quiser fazer o INCRA, proprietários de terra, pode passar no sindicato ali, que a gente faz o INCRA. E o nosso associado em dia não paga nada o serviço de fazer, tá, pessoal? O ITR ainda não tá liberado ainda, o sistema, mas em setembro já estará liberado também. Daí o ITR, vamos começar em setembro, tá, pessoal? Pode passar no sindicato, que a gente está ali com a nossa funcionária para atender o pessoal. E o importante também que eu falei, associado em dia com o sindicato, não paga nada do serviço, tanto do INC, o ETR, qualquer outro serviço que for que necessitar do sindicato, é tudo de graça, tudo grátis, tá, pessoal? Então, pessoal, o INCRA já está disponível, estamos fazendo. Mas o ITR é a partir de setembro. Talvez, fim de agosto aí já começa, mas tem que liberar o sistema. E também um aviso bastante importante, que o oculista vai estar no nosso sindicato no dia 11 do mês de agosto, agora, mês que vem, né? Às 13 horas, ou seja, 1 hora da tarde. Interessados em consultar com o oculista também, pode passar no sindicato lá e agendar, que será atendido. Miguel, vou passar para ti de novo, Miguel, depois nós temos mais um assunto. Agora tu sabe que tu tem os preços aí, vamos ver se essa vaquinha tá boa de carnear já.
6: É isso aí, então vamos dar os preços dos cereais, né, João? A saca de arroz de 50 quilos, 60 com 96 centavos, 9 centavos, a saca de 50 quilos. O boi gordo, 12,25 o quilo. O búfalo, 10,15 o quilo. O carneiro, 13,92 centavos o quilo. A saca de feijão de 60 quilos, 180,20 centavos a saca. O leite, 2,42 centavos o litro. O milho, 59 a saca com 4 centavos. O soja, 125 com 8 centavos a saca. O suíno, 5,86 o quilo. O trigo, 69 com 44 centavos a saca de 60 quilos. A vaca aquela agora deu uma melhoradinha, né? Tá mais ou menos o preço dela, né? Tá 10,90 e um centavo o quilo. Aqui nós demos o preço médico, né? Mas a vaca chega a 11,50 o quilo. Quando você tiver uma para vender, que é boa, né? Que seja boa, né? Daí o preço, o máximo preço é 11,50 o quilo. E o boi também, né? Que aqui está ali, que eu estava olhando agora ali, né? Que o preço dele está 12,25. O boi bom, né? Esse acho que é confinado, não sei se não tem, né? Está 13,50 o quilo. Então, nós demos aqui o preço médio de todas as coisas aqui que nós demos o preço, né? Então, ele chega mais o preço, mas daí o cara que vai comprar ele não vai dizer que o preço é mais que esse aqui que nós demos, né? Então vocês ficam de zóio aberto aí, né, também, quem tem para vender.
5: É verdade, vai de negociar, né? Porque aqui existe, né, o preço que a gente tem aqui, é o preço que a gente recolhe da fornecida pela Emater, e tem o mínimo, o médio e o máximo. Então a gente sempre lê aqui para vocês o preço médio, mas negociando bem, pichinchando um pouco aí, que nos diz os antigos, a gente pode ganhar um pouco mais, né? Beleza. Mas Miguel, nós temos aqui no nosso município, nossa região agora, tivemos uns dias de bastante turbulência, dá para dizer, assim, o pessoal preocupado com as violências que têm acontecido. Há poucos dias aí, um servidor, amigo nosso, aqui da prefeitura, perdeu a vida também, foi assassinado. E era uma pessoa muito boa, muito carismática, assim, uma pessoa que tinha muitos amigos. A gente não sabe a motivação, não sabe por quê, mas infelizmente aconteceu o crime. Isso foi para amanhecer domingo, na saída de um baile. Agora, terça-feira, na saída de um bar também, de um clube lá de Coqueiro Baixo, o nosso presidente da Serfox, Jorge Lasse, também foi assassinado também a tiros ao sair do bar. Também a gente não sabe a motivação, não sabe o motivo, não sabe nada, mas fica uma pergunta. Quando vai terminar essas coisas aí? Por que tanto ódio, tanta coisa assim? Não seria bem mais fácil, melhor as pessoas se encontrarem e conversarem pacificamente para evitar essas tragédias? Por quê? Essas tragédias é muito ruim para a família da vítima e também para quem cometeu o crime, porque a família da vítima não descansa mais, a família, o mesmo quem cometeu o crime, não vai ter descanso também, porque pode estar correndo perigo também, depois, assim, dos familiares da vítima. É bastante difícil. Seria a melhor coisa, se tiver algum problema para resolver, sentar, conversar e acertar numa boa, assim, que com certeza todo mundo sai ganhando. E infelizmente agora, nessa semana também, mais precisamente terça-feira de noite, recebi uma notícia também, que um filho de um grande amigo nosso aqui, filho do seu Antônio Farias, também teria morrido também tragicamente. A gente não sabe também o motivo. Eu até estive no velório, estive lá confortando o pessoal, o pai do rapaz, os familiares. É muito triste essas coisas assim. A gente não sabe, claro que não existe justificativa para acontecer um caso desse, mas a gente fica assim bastante consternado. Junto com a família, eu sou muito amigo do seu Antoninho, que é o pai do rapaz, da família deles todo, desde o avô dele. Então, gente, a gente fica pensando como pode acontecer essas coisas. Vamos pedir a Deus que nós dê bastante religião, bastante força, bastante paz, para que isso nunca mais aconteça, porque realmente é muito triste o que tem acontecido na nossa região nos últimos dias.
6: João, como tu falou, né, dessa gente aí que aconteceu, todos esses fatos aí, que a gente também espera que não aconteça mais no município, né, que a gente quer que tenha um município com bastante paz, né, assim. E daí a gente, o seu Jorge ali, né, que da, o presidente da Serfoc, é parceiro aqui, que patrocina o programa, né, também, né. A gente não sabe o que aconteceu também, né, a gente falando. E o rapaz ali que trabalha na prefeitura, né, até foi um dos que fez tudo a nossa instalação de água lá no Carrapicho, né, assim, falar com ele, era boa gente, assim. A gente não sabe os motivos, né, também, E daí, João, quero falar de uma perca também que nós tivemos lá nas nossas comunidades ali, do seu Gerson, daí que também aconteceu, né? Que ele que tinha 82 anos de idade e foi um que nós deixou, né? E daí, um homem bem visto na comunidade da Vila César, do Carrapicho, ele foi presidente das duas igrejas de lá da Vila César, ali do Carrapicho, e era um homem muito servidor, assim, que estava sempre ali junto com as comunidades ali, né? Um homem que ninguém nunca viu falar, assim, de que ele fosse violento, nada, um homem que muito amigo, né, de todo o que tinha ali no nosso Carrapicho, né? E daí, então, a gente deixou os pesos para a família dele, né? E que se console, né? Que a gente, ele já estava com a idadinha avançada, né, com 82 anos, né, e mais que ele deixou, vai deixar muita saudade nas comunidades ali, porque ele foi presidente das duas comunidades. Então, é isso aí que eu dizer para vocês lá da família de vocês.
5: Eu quero dar também mandar minhas condolências aos familiares do nosso grande amigo, grande parceiro, o Gerson, o meu amigo Gerson, fiquei conhecendo, ele foi lá para o 92, assim, quando eu fui candidato, eu era bem jovem ainda naquela época, e fui candidato a primeira vez, e o seu Gerson era candidato também. Então, a gente ficou bastante amigo do seu Gerson, e de lá para cá nossa amizade cada vez cresceu mais. Então, também, sinceramente, fiquei muito consternado com a perda do nosso amigo Gerson, mas os familiares devem se orgulhar de ter um pai conforme era o Gerson. Como estava dizendo aqui o meu amigo Miguel, o Gerson era uma pessoa bastante, assim, de comunidade, foi presidente das duas comunidades, então, é porque é uma pessoa bastante prestativa, assim, também. Mas que Deus o tenha, e conforme

0: Foi presidente das duas comunidades, então é porque é uma pessoa bastante prestativa assim também. Mas que Deus o tenha e conforte os familiares. Mas muito bem, pessoal, então nós estamos chegando ao final do nosso programa e eu quero botar para vocês aqui um áudio do nosso coordenador geral da FETRAF Sul, o Douglas Sense, a respeito do trabalho da federação que faz e junto com os sindicatos. Aí, Miguel, estamos chegando ao final do nosso programa? O que estava quase esquecendo já de pedir para que falar dos nossos patrocinadores. Os nossos patrocinadores são pessoas que a gente não pode esquecer, porque eles são que fazem esse programa aí ao ar. Então, com vocês, nossos patrocinadores...
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4: Né, João, então chegando no final do programa, que teve muitos acontecimentos, bom e ruim, né? Então a gente deixa aqui, vou ver se eu me lembro de muita gente, lembrar do Pedro Vermelho, lá da São Roque, né? Que estava esse dia conversando com nós, conversando comigo ali, disse que não perde um programa, né? Está sempre assistindo o nosso programa, né? Daí nós vamos deixar uma música aqui para eles, né? Daí que ele continue, que vai ser candidato de novo, né? Eu torço, torço que seja, né? Que cada um faz o que bem pensa, né? E daí o bonitão do Campo Novo lá, que disse que é o bonitão, né? O parente do João aí, né?

0: completando 88 anos, né? E daí ele pediu que era para pedir, fazer uma homenagem para ele, que desejamos que ele fez dia 22, 88 anos, desejamos muita saúde para ele, felicidades, hein, né? Que ele tem mais anos de vida, né? Que daí estava bobeando, que eu tinha me convidado para ir no aniversário dele, eu não fui, né? Eu disse para ele, ele disse que não vai me convidar mais, porque todos os aniversários dele que me convidou, eu não fui. Eu disse para ele, olha, tio, se o senhor fazer 90 anos, não precisa me convidar que eu vou vir. E nós temos que preservar que essa gente, que tem mais idade que a gente, né? É, daí a gente sempre tem, eu sempre estou lá conversando com ele, né? E toda essa gente aí, a gente deseja que tenha saúde e felicidade, que lembrar do seu Lourenço Cândido aqui também. Faz tempo que a gente não lembra do nosso Isolano, né? Aquele rapaz, né? Que é ali da Candinha, né? da Tanda, ali daqueles lados ali, né? Daí a gente lembra de tudo isso aí, mais algum que a gente não lembrar. No próximo programa que eu tiver aqui, daí a gente vai ver se lembra. E daí lembrar também do Urso Branco, da Vila Vaz ali, e o Capeta, e daí teve o meu sobrinho também, que teve dia baixado no hospital lá em Passo Fundo, né? Graças a Deus fez cirurgia, está em casa, tudo bem, né? E daí, e mais o meu irmão Pedro ali, senão ele vai dizer que nós não lembramos ele, né? O João está sempre cobrando, né? E daí toda essa gente aí. E pro meu tio, que é Aparício, o nome dele, ele pediu, que gosta muito dessa música ali com José Mendes, Não Aperta Aparício. Então, desejando um bom fim de semana para todos vocês, uma boa festa aí na Vila Cisa, né? Eu deixo o meu boa tarde a todos os ouvintes da Rádio Cultura. Boa tarde a todos.
1: Muito bem, Miguel. Então tá bom. Um abraço pro teu tio lá, o Aparício, também, que é com 88 anos, já é uma idade boa, regular, assim. E que Deus dê muitos, muitos anos de vida para ele. Então, e vai a música para ele. Aperta Aparício. Ou não aperta Aparício, sei lá como é que funciona. Aí, tudo bem. Mas então, um abraço. Eu vou discordar de tu um pouco aí, Miguel. Não é mais Capeta. Agora é Capelão. Então, um abraço pro Capelão, pra esposa dele, que é a nossa amiga, trabalha ali na Emater, a Ivani, o pessoal ali da Vila Vaz, o seu Pedro Bombacha, que é teu parente, o meu parente lá, o Pedro Pelúcia, e o seu, como é que é ali, o Eri Moraes, que é grande amigo meu também, a esposa dele, que é a Gerivinda, até uma época era para ser da diretoria do sindicato também. Pessoal, e o pessoal também, que todos estão ouvindo aí o nosso programa. No próximo programa eu quero me lembrar de mais gente, mandar um abraço para vocês. E com a permissão de Deus, pessoal, até domingo.
2: Nossa saudação a todos os ouvintes do programa dos sindicatos, agricultores, agricultoras familiares. Dentre os dias 19 e 23 deste mês, nós estivemos acompanhando o Seminário Mundial de Desenvolvimento Rural, acompanhado também da etapa nacional, a SUBER, onde reuniu 1.500 pesquisadores de todo o mundo em Porto Alegre para fazer esse debate sobre o futuro da questão rural no planeta, especialmente olhando para a agricultura familiar, frente às mudanças climáticas, essa discussão toda em torno do modelo produtivo. E nós, enquanto FETRAF, estivemos lá participando desse processo. Estivemos com um grupo de agricultores realizando uma feira da agricultura familiar, mostrando as potencialidades, a qualidade da agricultura familiar do Rio Grande do Sul, com a diversidade de produtos, uma pequena amostra daquilo que é a capacidade da nossa agricultura familiar gaúcha, daquilo que nós construímos com muito trabalho, mas também com muita luta, muita organização, que é fruto das nossas conquistas do financiamento, do seguro agrícola, dos programas de financiamento das agroindústrias, do acompanhamento técnico, do conjunto das políticas públicas que chegam até o agricultor, que permitam que esses possam continuar produzindo, continuar no campo, possam industrializar, processar, produzir esse conjunto de alimentos que vão até esse espaço como uma amostra da agricultura familiar do Rio Grande do Sul. Estivemos lá também pautando em um seminário as dificuldades da nossa agricultura, os processos que nós ainda precisamos construir para garantir que os agricultores familiares possam permanecer. Lá fizemos também o lançamento de um livro, que é uma etapa importante para nós

0: da FETRAF, que foi uma pesquisa onde buscou identificar o conjunto das dificuldades, das preocupações, das potencialidades da agricultura familiar no Rio Grande do Sul, uma pesquisa que nós realizamos com parceria entre cinco universidades: a Universidade Estadual do Rio Grande do Sul, a Federal de Santa Maria, a Federal do Rio Grande do Sul, a Federal da Fronteira Sul e a Federal Rural do Rio de Janeiro, onde nós entrevistamos 634 famílias da base da FETRAF, mais de 50 questões que foram discutidas com esses agricultores a partir dos pesquisadores, que agora trazem um retrato da agricultura familiar no Rio Grande do Sul. Trazem um retrato de uma agricultura familiar que a gente, de alguma forma, vivencia, do envelhecimento, da dificuldade de sucessão, da concentração da terra, do arrendamento, da dificuldade de produzir, do adoecimento do conjunto dos agricultores, mas alguns dados que são científicos, né, e que podem nos ajudar a dizer com mais propriedade sobre essa realidade. Como é o dado que diz que mais da metade dos agricultores do Rio Grande do Sul não pretendem permanecer no campo, ou pretendem cumprir uma etapa, né, e depois deixar de ser agricultor familiar. Esse desânimo todo, né, que é consequência desse conjunto de dificuldades que a gente enfrenta, precisa ser retratado e mostrado para a sociedade. A sociedade precisa discutir quem é que vai produzir os alimentos que vão chegar até a mesa da população ou que talvez não cheguem. E essa discussão, ela precisa virar política pública, ela precisa virar investimento, incentivo para garantir que os agricultores que tenham disposição possam continuar. Quem sabe fazer com que aqueles que hoje estejam desanimados possam enxergar a esperança de poder permanecer no campo, de continuar produzindo os alimentos, de cuidar do ambiente onde vivem e fazer toda essa discussão tão importante da agricultura familiar. Então, a presença nesse espaço onde o conhecimento se encontra, onde a pesquisa se encontra, é fundamental também para a gente levar as nossas angústias, mas também olhar como que o mundo se comporta nessa perspectiva, quais os caminhos que a agricultura familiar pode ocupar nesse próximo período, olhar para as soluções que nós podemos construir para enfrentar as mudanças climáticas, para construir um novo modelo, uma melhor condição de vida do conjunto dos agricultores e das agricultoras familiares. Então, uma participação bastante importante, diversos diálogos com pesquisadores de diversos países, onde puderam se encontrar com a nossa agricultura familiar, que é um pedacinho da agricultura familiar do Brasil, né, do mundo, que está aqui resistindo e produzindo, né, e lutando para conquistar dias melhores para todos os nossos agricultores familiares.
1: Esta é a história de um tal de Aparício, índio maleva e muito mal acostumado a fazer confusão em bailes e festas muito gaúchas. Abre a corjona, companheiro.

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1: Alimentação saudável protege contra o câncer. Deve ser variada, equilibrada, saborosa, respeitar a cultura e proporcionar prazer e saúde. Frutas, legumes, verduras, cereais integrais e feijões são os principais alimentos protetores. Comer esses alimentos diariamente pode evitar o desenvolvimento de câncer.
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3: Hora certa.
4: 1:07.

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2: Hora certa.
3: 1:44.
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1: Planeje o cardápio das próximas refeições. Criar um cardápio detalhado para a sua semana, considerando quantas pessoas moram com você e a quantidade de refeições, é uma baita mão na roda. Dá para congelar marmitas individuais, pães, frutas, legumes e garantir uma alimentação equilibrada e variada. Se você sabe o que precisa para cada refeição, não vai comprar mais comida do que pode comer. E não perde tempo pensando no que fazer todos os dias.
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4: Hora certa.
5: 1h58.
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0: hora certa.
1: 2:10. 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
5: Hora certa.
2: 2h25.

0: hora certa.
1: 2:39. 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
3: Hora certa.
4: 2:52.
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0: hora certa.
1: 3:04. 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
1: Foque no que tem na despensa ou na geladeira. Se a preguiça chegar e você ainda tiver que fazer compras para cozinhar, tenha certeza de que você vai comer o que tiver em casa. Uma forma de evitar surpresas desagradáveis na hora da fome é ter na despensa ingredientes versáteis e que podem ajudar a preparar diferentes pratos. Ovos, macarrão, pão, enlatados, leite em pó, aveia e conservas são alguns ótimos exemplos.
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2: Hora certa.
3: 3:14.

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1: Seis e meia da manhã.

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3: Hora certa.
4: 3h52.

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0: hora certa.
1: 4:01. 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
1: Saiba a quantidade certa de cada ingrediente. Nada de estocar alimentos. Faça uma lista de compras e só leve para casa o que realmente irá consumir. Sem planejamento, saímos enchendo o carrinho do mercado de ingredientes desnecessários ou que já temos aos montes na despensa. Mesmo o que for congelado deve entrar na conta, porque também tem prazo de validade. Outra dica valiosa é não fazer compras com fome, já que a tendência de levar mais do que precisa é maior.
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3: Hora certa.
5: 4:09.

0: hora certa.
1: 4:18.
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0: 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Acredite, lute, conquiste, confie em Deus e seja feliz.
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3: Hora certa.
4: 4:27.

0: palavra certa.
1: 4:36.
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0: Hora certa.
3: 4:44.

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1: Tem ao seu alcance lanches saudáveis. Contar com alguns lanches saudáveis na dispensa pode ajudar a saciar a fome de quem não quer ir para o fogão. Ter algumas castanhas, frutas práticas, como banana, maçã e uva, com aveia, biscoitos integrais ou um iogurte por perto, dão aquela enganada. Vale lembrar que não substituem as refeições, ok?
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2: Hora certa.
4: 5:04.

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2: Luan Santana e Léo Foguete.

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1: Hora certa.
2: 5:13. 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

0: 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Dê o máximo de si e acredite, isso muda o futuro.
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3: Hora certa.
4: 5:24.

0: certa.
1: 5:38. 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
2: Hora certa.
3: 5:49.

0: certa.
1: 6 horas. 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
1: São milhares de coisas que podem ajudar na perda ou ganho de peso. No entanto, existem dois fatores específicos que podem interferir na balança: o ar-condicionado e a pimenta. A pimenta é um alimento termogênico, como o gengibre, a canela e a cafeína, por exemplo, né? Que faz com que o corpo aumente a produção de calor e queime mais energia. Fora isso, ela ainda estimula a produção de certos hormônios que aceleram, né? A frequência cardíaca e o metabolismo. Uma boa dica é consumir ovos mexidos com pimenta 40 minutos antes de fazer atividade física, porque isso acelera a quebra de gordura. Já no caso do ar-condicionado, o que ocorre é que a temperatura confortável, que não provoca nem frio e nem calor, gera uma condição neutra que não estimula o corpo a produzir calor e gastar energia.
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4: Hora certa.
5: 6:11.

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3: Hora certa.
4: 6:33.

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4: Hora certa.
5: 7h50.

0: hora certa.
1: 7:13. 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
1: Será que olhar de frente para o que não está bem em nossa vida não é a solução para muitos de nossos comportamentos frente à alimentação? Prestem a atenção nos momentos que comem em demasia e anotar os sentimentos presentes. No processo de anotar o que se come e o que se sente, acabamos por enxergar que comemos por vários motivos, os quais a fome nem sempre se faz presente. A dificuldade de dizer não é um dos fatores que geram situações de estresse e dificilmente temos condições internas de resolver essa forma de se comportar. Aprender a confrontar situações que nos colocam em impasse é um bom caminho para evitar o estresse e engolir mais comida do que seria necessário para se nutrir. Pelo contrário, né? Acabamos nos nutrindo da raiva, da insatisfação, o que faz mal à saúde física e emocional. Para não utilizar a comida como substituto para amenizar o seu mal-estar, recorra então a um plano de ação que o faça alcançar um conforto interno, sem fazer mal a si mesmo.
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3: 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Hora certa.
4: 7:27.

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3: Hora certa.
4: 7:50.

0: certa.
1: 8:03. 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
4: Hora certa.
5: 8:16.

0: certa!
1: 8h27. 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
1: Fumo, bebidas alcoólicas, exposição prolongada ao sol, alimentação gordurosa também estão relacionados ao câncer de boca. Fique alerta a qualquer lesão na boca que não cicatrize por mais de 15 dias.
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2: Hora certa.
3: 8:39.

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0: hora certa.
1: 8h50. 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
1: Pra você, amigo que gosta de pescar, não esqueça.

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3: Hora certa.
4: 9:03.